Estamos a chegar ao fim da segunda hora do Fora do Tom, com a passagem da música de Jeff Beck e na primeira parte, e agora Jeff Beck com Johnny Depp, do álbum 18, a propósito do concerto que deu no Jazz in Marciac, rubrica concertos em que eu estive lá. Jeff Beck faleceu a 10 de janeiro de 2023, de meningite bacteriana, cerca de 6 meses depois deste concerto. Ainda o último tema, Isolation.

Sintonizam a FIFENS FM, este é o Fora do Tom, um programa essencialmente de música. Às terças, entre as 21 até à meia-noite, estamos na terceira e última hora. Um tema de Kiko Loureiro, Reflective. Kiko Loureiro é um guitarrista excepcional, é brasileiro e tem trabalhado com os Angra e Megadeth.

O último álbum dos Rolling Stones, Foreign Tongues, foi lançado em 10 de julho último. É o 25º álbum de estúdio e sucede a Hackney Diamonds, o anterior, que tinha saído em 2023. Na última edição do Fora do Tom, passamos aqui alguns temas deste álbum. Hoje vamos passar mais uns tantos.

O tema Back in Your Life do álbum Foreign Tongues saiu a 10 de julho, o último dos Rolling Stones. O último tema deste álbum, Beautiful Delilah. 1, 2, 3, and...

Falta já cerca de meia hora para finalizar a edição de hoje do Foro do Tom. Na primeira parte tivemos destaque para a 35ª edição do Viana Jazz, com a participação de António Pinho Vargas. Passámos aqui a alguns temas, depois Jeff Berlin Trio e ainda Mário Lajinha. Na segunda hora, acerca da rubrica Concertos em que eu estive lá, Jeff Beck e depois Jeff Beck com Johnny Depp, a propósito do concerto de 2022 no Jazz e Marciac. Para já, ainda tempo para Tej Mahal e Kib Mo, Junkyard

Magnífico este tema, Tore Down House, de Scott Anderson, um guitarrista que cresceu na Flórida a tocar blues, rock e funk, um músico muito influenciado por Jimmy Page, Jeff Beck, Jimi Hendrix, Richie Blackmore e Albert King. Neste tema tivemos a voz de Thelma Olsen. Agora Larry Carlton com Robin Ford, do álbum Unplugged, o tema Death Road. Robin Ford esteve há cerca de 2 anos no blues em Braga.

O tema Death Road de Larry Carlton e Rowan Ford. Neste momento, neste preciso momento, terça 28 de julho, está a atuar no Jazz in Marciac Marcus Miller, um grande baixista. Já tocou em mais de 500 gravações como músico de estúdio e acompanhou já Miles Davis, Luther Vandross, Herbie Hancock, etc., Aretha Franklin, Javan, George Benson, Oja Roe, etc., Roberta Fleck, etc., etc. Eu vi-o também há uns anos atrás, não muitos, no Jazz in Marciac. Vamos ouvir dois temas. Começamos com Power.

0: um tema magnífico de Marcos Miller, do álbum Free, chama-se Jean-Pierre. Com este tema chegamos ao fim de mais uma edição do Fora do Tom. Voltaremos na próxima terça para mais música. Entretanto, poderá ouvir a repetição da edição de hoje na próxima sexta, a partir das 23 horas. Fiquem bem, muito boa noite.
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2: São 2 horas e 5 minutos.
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0: São 2:46.
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0: 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São 3 horas da manhã.
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1: São 3 horas e 30 minutos.

São 4:18. 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

0: São 5 horas e 16 minutos.
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0: 6 horas.
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0: São 6 horas e 33 minutos.
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0: São 6 horas e 47 minutos.
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5: São 7 horas.
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10: Gastronomia e animação são motivos fortes para a edição deste ano do Movimento Associativo de AFIF, que acontece esta sexta e sábado nos Jardins de Empostalha. Trata-se de uma ação organizada pela Junta de Freguesia de AFIF e que envolve a grande maioria das associações da freguesia. O primeiro dia, em termos de animação, vai contar com o grupo dos Triclitraques de AFIF, que vai fazer as honras da casa para a abertura desta edição 2026 do Movimento Associativo. E depois será a Filipa Barreiros, Marta Parente e Marcos Fernandes, que vão trazer os fados até ao palco. A poesia com António Neiva e José Filgueiras. E depois é o agrupamento Chornas e o DJ Ruca, que fazem as honras do primeiro dia em termos de animação, que vai acontecer, portanto, esta sexta e sábado aqui em AFIF, nos Jardins de Empostalha. Em Seixas, esta sexta e sábado ficam marcados com a realização de mais uma edição do evento Seixas Viveu Rio, um evento que celebra a ligação da freguesia ao rio, promovendo momentos de convívio, animação e a participação da comunidade. São mais que muitas as atividades que vão acontecer em dois dias de grande convívio na marginal da freguesia de Seixas. Em Paredes de Coura, o município vai promover de 29 de agosto a 6 de setembro a residência cinematográfica Plano Sequência, uma iniciativa dirigida aos alunos, finalistas e recém-licenciados nas áreas do cinema, audiovisual e comunicação, e que pretende afirmar-se como um espaço de experimentação, criação e valorização de novos talentos. Sob a orientação do realizador Pedro Sena Nunes, os participantes serão desafiados a desenvolver 4 documentários centrados nas temáticas ligadas ao território de Paredes de Coura. Caminho e Vila Praia de Âncora recebem esta sexta e sábado a edição 2026 do Âncora Folk, esta edição que é comemorativa dos 50 anos do etnográfico de Vila Praia de Âncora. O Festival Internacional de Folclore Âncora Folk está assim de regresso numa edição especial que integra nas comemorações os 50 anos do etnográfico de Vila Praia de Âncora. Assim, são o grupo etnográfico que comemora 50 anos, reforçando o papel festivo com um dos principais momentos de intercâmbio cultural, promovendo o folclore no Conselho de Caminha. Assim, Caminha recebe esta sexta e sábado é, precisamente, também às 10 da noite, a Praça da República, que recebe este Âncora Folk. O tradicional mergulho do Cais da Ribeira em Viana do Castelo está de regresso e é este sábado às 3 da tarde. Viana recebe a 9ª edição do mergulho do Cais da Ribeira, uma tradição de verão que celebra a ligação da cidade ao Rio Lima. O evento reúne participantes de várias gerações no momento de convívio e também de memória. Viana do Castelo vive até domingo a 2ª edição do Marzia Festival da Cerveja e do Marisco, que se realiza no Parque do Centro Cultural de Viana. Na entrada é gratuita e é organizada pela Câmara Municipal de Viana do Castelo. Em Vila Praia de Âncora, a Câmara de Caminha investiu na empreitada de pavimentação de acesso à entrada norte do edifício da APPA-CDM. A intervenção consistiu na pavimentação em cubo e de granito de acesso ao edifício. Antes era terra, melhorando assim significativamente as condições de circulação, acessibilidade e segurança para os utentes, famílias e colaboradores e visitantes daquela instituição. O futuro do Paredão de Moledo está em marcha. Foi dado mais um passo decisivo para a concretização das intervenções estruturais definitivas no Paredão de Moledo, com a realização de uma reunião de trabalho com a empresa responsável pela elaboração do projeto, cujo procedimento para a empreitada avançará ainda durante o corrente ano. A reunião contou com a presença da Presidente Liliana Silva, também da Presidente da União das Freguesias de Moledo e Cristelo Patrícia Silveira e de representantes da Agência Portuguesa do Ambiente, equipa projetista dos técnicos do município de Caminha, reforçando assim o compromisso conjunto de todas as entidades na concretização desta intervenção. Depois da intervenção de emergência promovida, que garantiu a segurança e a normalidade da época balnear na sequência dos estragos provocados pela intempéria de inverno, está agora em preparação a solução estrutural definitiva para o Paredão de Moledo. A Câmara de Viana do Castelo já deu a conhecer que está concluída a empreitada de construção da travessia sobre o Rio Lima, obra com mais de 21 milhões de euros, financiada pelo Plano de Recuperação e Resiliência. A autarquia está agora a aguardar a realização da auditoria de certificação de segurança da nova travessia para que a mesma venha a abrir ao tráfego. Em Arcos de Valdevez, a Câmara Municipal está a proceder à limpeza da Ponte Centenária, devolvendo o brilho e a memória deste equipamento emblemático do concelho. Localizada no centro da Vila Arcoense, a Ponte de Arcos de Valdevez é um exemplar oitocentista, assim é que é, da arquitetura da comunicação e transportes. A Associação dos Dadores de Sangue da Miadela está a programar os seus 30 anos de atividade. Assim, vão acontecer de 13 a 20 de setembro. No dia 13 haverá uma caminhada BTT com apoio do grupo Os Gotinhas. Depois, no dia 19, uma romagem ao cemitério da Miadela, colocação de uma coroa de flores, lembrando os dadores e sócios da associação, e uma celebração eucarística marcada para as 6:30 da tarde. Depois, no dia 20 de setembro, há uma recepção às entidades dadores de sangue e associação da sede, aliás, na sede da associação. Haverá o hastear da bandeira às 10:30 da manhã, às 11 uma sessão solene, à 1 da tarde um almoço convívio de animação na Quinta da Presa, às 3:30 o bolo de aniversário espumante e o encerramento faz-se às 5 da tarde. São assim 30 anos da atividade da Associação dos Dadores de Sangue da Miadela. É assim o fechar deste bloco de notícias. Já sabe que estas e outras notícias podem ser consultadas em notícias em radiofifense.pt.
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8: São 8 horas.
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12: Hoje é sábado, feiras acontecem em Vila Nova Cerveira e também um pouquinho mais a sul temos a feira em Seixas, embora mais pequena, mas também é uma das feiras que acontece ao sábado. Agenda cultural de hoje, vamos aqui dar algumas sugestões para visitar aqui a nossa região e começamos pelas exposições no Museu do Traje, situado em pleno casco histórico da cidade de Viana do Castelo. Pode visitar a exposição que se intitula Lá e o Linho nas Mulheres Vienesas. É, de facto, uma exposição que retrata a indumentária mais característica da nossa região. E depois, por que não, um pulinho até ao navio Gilianes, onde poderá visitar, entre outras, a exposição Museu Virtual de Memória Marítima. É precisamente uma exposição que retrata a vida do mar. Portanto, é uma exposição que está patente no navio Gilianes. E agora fugimos um pouquinho da cidade, vamos até Serleixo, porque aqueles gostam de motos mais antigas, então aqui aconselhamos a visitar o Museu da Mota da Associação Velhas Bielas de Viana, uma exposição que se encontra organizada por épocas temáticas, proporcionando ao visitante uma verdadeira viagem no tempo. É assim, cada, portanto, as entradas custam 2€. Em relação a outras atividades, hoje é o último dia para o movimento associativo de AFIF, abriu portas no dia de ontem e finaliza precisamente no dia de hoje. Aí poderemos dizer até que finaliza em grande, porque vamos ter a atuação das concertinas, dos triclitracos e depois vamos ter ainda, além do DJ, o agrupamento Banda de Cá. É assim que acontece hoje, o último dia do movimento associativo de AFIF. Em Moledo realizam-se as festas de Nossa Senhora ao Pé da Cruz. A programação para hoje, às 3 da tarde, é a saída das bandas de música pela freguesia. Haverá uma tarde esportiva e haverá ainda o grupo de cantares tradicionais de Âncora que também vai atuar. À noite, há a atuação das bandas. A despedida das bandas de Arcos de Valdevez faz-se às 10 da noite. Há também um arreio noturno com o grupo Cordas Soltas e uma sessão de fogo de artifício. E assim, as festas de Moledo, de Nossa Senhora ao Pé da Cruz, que hoje e amanhã vão acontecendo, portanto, em Moledo. Em Vila Praia de Âncora, também no dia de hoje, há folclore na Praça da República. Diversos grupos de diversos países vão estar, portanto, na Praça da República. É mais um espetáculo que é o Âncora Folk, organizado pelo Etnográfico de Vila Praia de Âncora e que está inserido nas comemorações do 50º aniversário do Etnográfico de Vila Praia de Âncora. E em Seixas, a Marginal do Rio, vive o Viver o Rio. É um espaço de convívio, lazer e diversão, com a edição do Seixas Viver o Rio. São ontem e hoje, os visitantes poderão desfrutar de um vasto programa de atividades com as tasquinhas, o artesanato, os passeios e o concurso de jangadas insufláveis, entre outros. Assim, às 9h30, sobe a palco também o Chanice, uma noite repleta de ritmo e de energia. E assim, estas são as nossas sugestões culturais para esta edição da Agenda Cultural deste sábado.

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0: 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São 9 horas.
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7: Bom dia, saímos agora para as notícias às 9 da manhã para esta edição de sábado. Hoje é o último dia do movimento associativo de AFIF. Iniciou-se ontem e finaliza hoje em grande, com muita animação que vai passar pelos jardins de Empostalha. As tasquinhas começam a abrir portas às 6 da tarde. O grupo dos Tricolitracos às 9 da noite vai fazer a abertura oficial. Haverá o encontro das concertinas, ainda a banda de cá, o conjunto de banda de cá de Viana do Castelo e o DJ Daniel Garcia, que vão fazer parte, portanto, da animação desta edição 2026 do Movimento Associativo, organizado pela Junta de Freguesia, que envolve praticamente todas as associações de AFIF. A nova travessia do Rio Lima em Viana do Castelo está concluída, obra com investimento de 21 milhões de euros, financiada pelo Plano de Recuperação e Resiliência. Aguarda agora a auditoria e a certificação de segurança antes da abertura ao trânsito. O tradicional mergulho do Cais da Ribeira está agendado para hoje em Viana do Castelo. Assim, às 3 da tarde, Viana do Castelo recebe a 9ª edição do mergulho no Cais da Ribeira, uma tradição de verão que celebra a ligação da cidade ao Rio Lima. O evento reúne participantes de várias gerações no momento de convívio e também de memória. Viana do Castelo vive até domingo a 2ª edição do Marzia, o Festival de Cerveja de Marisco, está a acontecer junto ao Parque do Centro Cultural da cidade de Viana do Castelo. A entrada é gratuita e organizada pela Câmara de Viana e também pela OG e Associados. O festival decorre diariamente entre o meio-dia e a meia-noite e fecha portas precisamente no dia de amanhã, reunindo assim gastronomia, a cerveja e a animação, um recinto onde estão disponíveis diversas referências cervejeiras, bem como a área de restauração dedicadas ao marisco, complementada com as opções gastronómicas. Em Vila Praia da Âncora, abriu portas no dia de ontem a Festa do Mar e da Sardinha, que vai decorrer precisamente até ao dia 16. Assim, a Sardinha de Alvorada, entre outras, será um dos pontos altos desta Festa da Sardinha, que acontece na Tenda Gigante, que está instalada junto ao Castelo da Forte da Largateira. Em Vila Praia da Âncora, a Câmara de Caminha procedeu à empreitada de pavimentação de acesso à entrada norte do edifício da APPA-CDM. A intervenção consistiu na pavimentação a cubo de granito no acesso ao edifício, antes em terra, melhorado significativamente com as condições de circulação, acessibilidade e segurança para os utentes, famílias e também colaboradores e visitantes daquela instituição. Este domingo, às 10 da noite, Souto da Silva, em Santa Marta de Portuzelo, recebe a 67ª edição do Festival Internacional de Folclore de Santa Marta de Portuzelo, que é promovido pelo Grupo Folclórico de Santa Marta de Portuzelo, considerado o mais antigo Festival Internacional de Folclore do nosso país. Este evento tem sido, ao longo de mais de 6 décadas, um ponto de encontro de culturas, tradições e povos de todo o mundo. A edição deste ano conta com a participação de grupos provenientes da Chequia, da Itália, do México e Portugal, numa celebração onde a música e a dança e a identidade cultural se misturam. Vila Nova Cerveira vai criar uma unidade móvel do Balcão de Inclusão com o objetivo de aproximar os serviços públicos de apoio social da população. A futura unidade móvel vai percorrer regularmente as 11 freguesias do concelho, assegurando um atendimento de proximidade e facilitando o acesso dos munícipes aos serviços municipais e um conjunto alargado de respostas sociais. 3 minutos e meio passam agora das 9, é a altura para finalizarmos aqui este bloco de notícias. Voltamos a atualizar em antena as notícias ao meio-dia, no entanto já sabe que elas estão atualizadas em notícias em radioafivense.pt. Eu volto ao meio-dia, desta vez para falarmos com Manuel Moreira, o presidente da Sociedade de Instrução e Recreio de Carreço, que nos vai falar da sociedade e também dos 123 anos que são comemorados no dia de amanhã. Então para si, continuação de um bom fim de semana.

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1: Hoje é sábado, feiras acontecem em Vila Nova Cerveira e também um pouquinho mais a sul temos a feira em Seixas, embora mais pequena, mas também é uma das feiras que acontece ao sábado. A agenda cultural de hoje, vamos aqui dar algumas sugestões para visitar aqui a nossa região e começamos pelas exposições no Museu do Traje, situado em pleno casco histórico da cidade de Viana do Castelo. Pode visitar a exposição que se intitula Lá e o Linho nas Mulheres Vienesas. É, de facto, uma exposição que retrata a indumentária mais característica da nossa região. E depois, por que não, um pulinho até ao navio Gilianes, onde poderá visitar, entre outras, a exposição Museu Virtual de Memória Marítima. É precisamente uma exposição que retrata a vida do mar. Portanto, é uma exposição que está patente no navio Gilianes. E agora fugimos um pouquinho da cidade, vamos até Serleixo, porque aqueles gostam de motos mais antigas, então aqui aconselhamos a visitar o Museu da Mota da Associação Velhas Bielas de Viana, uma exposição que se encontra organizada por épocas temáticas, proporcionando ao visitante uma verdadeira viagem no tempo. É assim, cada, portanto, as entradas custam 2€. Em relação a outras atividades, hoje é o último dia para o movimento associativo de AFIF, abriu portas no dia de ontem e finaliza precisamente no dia de hoje. Aí poderemos dizer até que finaliza em grande, porque vamos ter a atuação das concertinas, dos triclitracos e depois vamos ter ainda, além do DJ, o agrupamento Banda de Cá. É assim que acontece hoje, último dia do movimento associativo de AFIF. Em Moledo realizam-se as festas de Nossa Senhora ao Pé da Cruz. A programação para hoje, às 3 da tarde, é a saída das bandas de música pela freguesia. Haverá uma tarde esportiva e haverá ainda o grupo de cantares tradicionais de Âncora que também vai atuar. À noite, há a atuação das bandas. A despedida das bandas de Arcos de Valdevez faz-se às 10 da noite. Há também um arraial noturno com o grupo Cordas Soltas e uma sessão de fogo de artifício. E assim, as festas de Moledo, de Nossa Senhora ao Pé da Cruz, que hoje e amanhã vão acontecendo, portanto, em Moledo. Em Vila Praia de Âncora, também no dia de hoje, há folclore na Praça da República. Diversos grupos de diversos países vão estar, portanto, na Praça da República. É mais um espetáculo que é o Âncora Folk, organizado pelo Etnográfico de Vila Praia de Âncora e que está inserido nas comemorações do 50º aniversário do Etnográfico de Vila Praia de Âncora. E em Seixas, a Marginal do Rio, vive o Viver o Rio. É um espaço de convívio, lazer e diversão, com a edição do Seixas Viver o Rio. São ontem e hoje, os visitantes poderão desfrutar de um vasto programa de atividades com as tasquinhas, o artesanato, os passeios e o concurso de jangadas insufláveis, entre outros. Assim, às 9h30, sobe a palco também o Chanice, uma noite repleta de ritmo e de energia. E assim, estas são as nossas sugestões culturais para esta edição da Agenda Cultural deste sábado.
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0: Os olhos castanhos de encantos tamanhos são pecados gemeus. São estrelas fulgentes, brilhantes.
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1: São 10 horas.
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1: Ora, para todos então, votos de um muito bom dia, seja muito bem-vindo a mais um AFIFO ao sábado. Ouvimos aí, algures, está muito alto, pois é, muito alto, é muito elevado, não tem nada a ver com som, tem a ver com elevação, não é? É isso. Estamos mesmo no alto, no, a antena da rádio está mesmo localizada no alto, era aquilo que estava a pensar. Ora bom, meus amigos, estamos então a dar início a mais um programa, seja bem-vindo. Até ao meio-dia vou estar por aqui, sou o Luís Teixeira, certamente com muito por acontecer também. Vamos trazer-lhe aqui várias sugestões para preencher da melhor forma o seu final de semana. Já sabem que hoje não contamos com o Expresso das Sete, do amigo Vítor Diegues. No próximo sábado já estará de regresso, já poderá também encerrar essa conversa e esse contacto. Portanto, o próximo sábado estará por aí com o seu Expresso das Sete. E logo a seguir cá estará também este AFIFO ao sábado.

0: Contamos com um sábado que poderá então de ter presente o céu pouco nublado ou limpo, com períodos de maior nebulosidade a acontecer ainda durante parte do dia, algum nevoeiro que é visível em alguns locais e o vento em geral fraco a predominar de oeste. Quanto ao estado do mar na costa ocidental, a ondulação é de noroeste com 1 metro, a temperatura da água do mar entre os 19 e os 20 graus, e na costa sul, a ondulação sudoeste inferior a 1 metro, temperatura da água do mar entre os 19 e os 21 graus. A previsão da temperatura mínima para hoje é de 15 graus, a máxima poderá rondar os 24 graus. Amanhã, domingo, 16 mínima, 23 máxima. Quanto à restante semana, vamos ter aí uma alteração. Segunda-feira, há previsão de chuva, sensivelmente 80% de precipitação, 16 graus mínima, 25 máxima. Terça-feira, temperatura mínima 17 graus, a máxima de 24. Na quarta-feira, temperatura mínima é 16, a máxima de 25 graus. Quinta-feira, 15 mínima, 26 máxima. E sexta-feira próxima, dia 7 de agosto, 16 graus, temperatura mínima 26, a previsão da temperatura máxima. Agora são 10h09, vamos então ao momento musical. Vamos também ter a oportunidade de trazer aqui vários registros, nomeadamente falar de algumas das festas que estão a acontecer por aí e também dos respectivos programas para este fim de semana. São muitas e boas as sugestões. A escolha não será fácil. Acredito que sim. Para já deixo então uma saudação para todos aqueles que estão no exercício da sua atividade profissional, apesar de ser fim de semana. Bom dia, bom trabalho, obrigado também pela preferência. Continuação de um bom sábado. Para quem está no seu fim de semana de repouso, boas férias, relaxe. E muito obrigado também por estar em sintonia connosco com a Rádio Afifense, 87.6 em FM, mas também ligados ao mundo, como sabe. Estamos em todo o mundo, não é? Via internet em radioafifense.pt. Um chico coração ao mundo. Uma saudação também para quem vai a circular na estrada. Espero que mantenha uma boa condição, com a máxima prudência, segurança e precaução. Votos de uma boa viagem. E muito obrigado pela boleia que nos concede. Falando no abraço ao mundo, deixamos aqui para a Suíça uma saudação para o amigo Abílio. Bom dia, cara Abílio. Como sempre, está aí na escuta connosco. A Fernanda está em Trapos, França. Bom dia. Beijinhos aí para a Fernanda. Cumprimentos também para o marido Floriano. Tudo bom? Ainda não está de férias, não é? Pois. Está a chegar. Ah, está a chegar. Já estamos em agosto. É agora. É por esta altura. Ok. Aqui vai também a nossa saudação em Andorra. O José Carmo também está por aí a chegar a Viana do Castelo, já sei. Está sempre por cá, na Romaria de Nossa Senhora da Agonia, não é? Caro José, um grande abraço, tudo bom. Extensivo a toda a família. Uma saudação também para a Rosinha. Beijinhos, Rosinha. Cumprimentos ao Carlitos, em reunião. Uma saudação ao Manuel António. Bom dia para o Manuel. Um grande abraço. Ao Manuel João também, que está em Dark. Bom dia aí. José Passos, bom dia também ao José Passos, tudo bom? E já agora para a esposa e toda a família, quem faz anos hoje? Dona Cidália, beijinhos, então parabéns. Daqui a pouco vamos aí à música, ok? A ver se não me esqueço. Ora, deixem-me só espreitar por aqui porque tenho que cumprimentar mais alguém. Ficou aí a promessa e, portanto, não posso esquecer, é claro. Amigo António Amorim, um grande abraço, um bom dia também, tudo bom, muito obrigado pela preferência. Continuação de bom sábado, bom final de semana. Conceição Silva, a Conceição que ficou muito satisfeita, não é? Quando ouviu o Luís aqui pela Rádio Afifense. Beijinhos, Conceição, cumprimentos também a toda a família. E já agora, bom final de semana. Dei o feedback, exatamente. Amigo José Castro, um grande abraço também para o José Castro. E para toda essa gente amiga que cumprimentou o Luís no seu dia de aniversário, que foi no passado dia 29 de julho. Obrigado, amigos. Fica o seu coração para todos vocês. Ora, nós vamos fazer aqui um curtinho intervalo para mais algumas sugestões. Voltamos depois a seguir e vamos ouvir só Linda Neto para já nesta fase. Depois, venham mais surpresas. Até já.
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0: Muito bem, presença também do Michel e este TikTok foi o tema que acompanhamos aqui nesta emissão do FIFA ao Sábado. Mais música para acompanhar também, mas boas sugestões também para si. Aqui vai a nossa saudação, sem esquecer para a Dona Amélia. Cumprimentos também a toda a família. E vamos à nossa mensagem de Ana Pires em Ponte de Lima. Ana de Ribas, bom dia, cumprimentos aí para casa. E diz assim: a raiva faz de nós pequenos, o perdão ajuda-nos a crescer. A humildade faz-nos grandes, o ódio faz-nos perder. Boa noite, bom fim de semana, bom dia ou boa tarde, consoante a hora e o local onde possa estar a escutar-nos, não é? Muito bem, muito obrigado. Fica a mensagem também aqui a partilhar consigo. Ainda para a nossa Neves, bom dia, beijinhos aí para casa, para a Neves, para toda a família, continuação de um bom sábado, um bom dia e muito obrigado pela preferência. Amigo António Carvalho, esposa, também com um bom dia, continuação de um bom sábado. E aqui vamos saudar Elza Nunes, madame, beijinhos, bom dia, cumprimentos também aos filhos e já agora, beijinhos à senhora Neves, tudo bom. Agora são 10h22, vamos ao motivo de conversa, vamos ter a oportunidade de aqui trazer, aliás ele já teve a oportunidade de conversar connosco, portanto vamos falar de um terapeuta healer, curador de energias, assim é que é mesmo a designação, portanto aqui não há nada que esconder, mas também temos, e antes de iniciar a nossa conversa, a possibilidade de aqui deixar o testemunho de alguém que eventualmente o visitou pela primeira vez. O que aconteceu foi que fez questão de gravar também o seu testemunho e vamos passar a ouvir para já esse testemunho para depois darmos início a essa conversa. Vamos então a esse registro já de seguida.
1: Eu tenho a honra e o prazer de partilhar com todos um acontecimento extraordinário na minha vida. Eu desde há longo tempo eu atribuía à velhice, ao envelhecimento, eu tenho 73, quase 74 anos, e o andar muito mais arrastado, o doerem-me os joelhos, o não ter forças, toda uma série de inconvenientes que começava o meu corpo a sentir, por incuria minha, pelos vistos, eu deixei-me andar assim durante muito tempo, mas felizmente que, por interpostas pessoas que me chamaram a atenção, que eu podia obter uma cura, um bem-estar muito maior, eu conheci o amigo Né, em Viana do Castelo, e eu não tenho palavras para descrever o bem-estar que sinto. Eu há pouco experimentei subir uma escada e até comecei aos saltinhos e não imaginam as dores que eu sentia. Uma coisa extraordinária. No entanto, estas mãos mágicas, esta sabedoria que o Né tem, o estudo que fez, o domínio que ele tem sobre o corpo humano, os conhecimentos que ele adquiriu da questão da dilatação, dos vasos sanguíneos, das toxinas que estão a impedir a mobilidade, que dificultam a vida às pessoas, ele sabe isto tudo e eu só posso estar muito, muito, muito, muito grato por agora sair daqui como se tivesse renascido. E eu não estou a vender banha da cobra, eu estou a sentir, eu detesto a mentira, detesto a farsa, o teatro.

0: E como ser humano e humilde que eu tento ser, eu agradeço do coração o bem que este homem me fez. E se as pessoas puderem conhecer e recorrer ao trabalho deste homem, eu recomendo vivamente. Por favor, procurem saber quem é o Né e venham até cá, porque eu voltarei. Eu voltarei, posso não ter uma grande necessidade, mas pelo menos para lhe dar sempre um abraço de agradecimento por esse bem que eu sinto e que ele me deu.
1: Ora bom, ficamos então com este testemunho. Agora começaria talvez e pegaria nessa deixa, porque temos em estúdio o próprio Né Basto, e começaria por aí. Né Basto, procurem conhecer o Né Basto. Então, como é que o Né Basto se apresenta?
2: Bem, eu sou um homem que desde 1993 faço curas. Claro, agora tirei um curso via online com um grande mestre brasileiro, e que me deu muito mais poder do que aquele que eu tinha, e sinto-me à vontade a fazer o trabalho que executo. Este senhor surpreendeu-me, porque a mobilidade dele era quase, era muito difícil. E houve uma amiga minha que já tinha sido aplicada por mim que o aconselhou a vir do Alentejo cá, que, para ser aplicado por mim.
1: Portanto, o senhor veio do Alentejo?
2: Do Alentejo. Uhum. Esteve aqui uns dias e nós encontrávamos todos os dias, e sempre que nos encontrávamos ele dava-me um abraço e muito obrigado, porque agora estou uma pessoa normal. E, claro que isto é um exemplo, mas eu tinha muitos exemplos. Pergunta-me se aquilo que eu faço é milagre. E eu digo assim, Deus é que sabe, porque eu sou o elo de ligação com Deus. Deus é que me dá, fez de mim um elo de ligação para eu fazer a cura, ou o milagre, como se poderá chamar, né? Não, portanto, eu digo sempre, Deus é que sabe aquilo que eu estou a fazer. Sinto que as pessoas se sentem muito, mas mesmo muito felizes no fim, dão-me um abraço e pronto, só visto.
1: Olha, deixa-me só questionar já agora. O que é que é necessário compreender antes de iniciar um acompanhamento a um determinado, a uma determinada pessoa?
2: O meu telefone é o 964-813-386. Eu vou repetir, 964-813-386. 86, porque as sessões são marcadas através do telefone. Que eu, acabando esta entrevista, vou-me imediatamente embora, porque tenho, a partir das 11 horas, um trabalho a fazer. E eu marco a hora e podem aparecer, não é? E podem aparecer, mas venham. Se trouxerem um cobertor em cima de vocês, é sobre o cobertor que eu aplico. As minhas mãos não mexem no corpo. No
1: justamente vosso. Aí, vamos então ao pormenor, já agora. Uma pessoa com um determinado problema, vamos supor, um problema num braço, como é que é feito esse tratamento com o Né Basto?
2: Muitas vezes as pessoas queixam-se de dor de cotovelo. Dói-me o cotovelo, mas não deu nenhuma pancada. E para eu curar, tenho de ir à parte do ombro, na zona das tendinites. Porque isso aconteceu em Barcelos. Eu fui lá visitar a feira, numa quinta-feira, e estava lá um senhor. Eu falei e ela disse-me que estava muito aflito, com dor no cotovelo. Eu disse, mas isso não é daí. A dor não vem daí, a dor vem daqui. Carreguei-lhe, pus a mão em cima. Passado um mês, assim, é curioso, já passou. São coisas assim, eu só coloco a minha mão, pouso a minha mão sobre o ombro, sobre a barriga, sobre a cabeça. Portanto, o trabalho que eu faço.
1: Portanto, não há uma massagem, não há.
2: Não toco na pessoa. A pessoa. Porque há senhoras que não vão, porque têm. Porque quando vão fazer uma massagem, tem que se despir, tem que fazer.
1: Não tem nada a ver com isso.
2: Nada, rigorosamente nada. É a minha força sobre a pessoa que. Eu até posso contar um exemplo de um padre um padre que vinha, eu cantava na igreja, e um padre vinha da sacristia, porque ele também cantava connosco, a coxear muito, muito, muito. E eu disse assim: padre, você está a coxo? E diz assim: ai pá, 3 dias e 3 noites que não aguento com as dores, eu vou curá-lo. E na altura em que nós estávamos à vontade no coro, porque o outro padre estava a fazer, estava a falar, eu coloquei a minha mão sobre o pé. E passado 1 minuto e meio, diz ele para mim: o que é que tu me estás a fazer? Eu estou a curá-lo. Eu não disse que eu estava a curar, que eu ia curar. Ele disse: é, mas porquê? Porque está tudo aos trambolhões aqui dentro deste pé. É cura, padre. E passado 3 minutos ou 4 minutos, diz: meu Deus, estou curado, estou curado. Ele levanta-se, bate com os pés no chão, estou curado. Pôs-me a mão no ombro e disse-me: tu és como o Cristo, pôs a mão e curas. E eu fiquei feliz. Porque foi uma ajuda para eu dar continuidade a este sistema. Tenho, vejo uma pessoa na rua que está assim com um aspecto, e eu digo assim: precisa de ajuda, ai, é que me dá tanto isto. Eu coloco-lhe a mão e digo: ai, muito obrigado. Tenho feito curas no meio da rua, quase tantas como faço no meu consultório. No meu...
1: Vamos entender aqui uma coisa, portanto, não é o facto de as pessoas quererem ser simpáticas com o Nebasto, e quando isso acontece, que dizem que eventualmente já não sentem dor.
2: Não, mas a reação vê-se logo de imediato. Ai, meu Deus! Ai, meu Deus! Ai, meu Deus! Às vezes nem um minuto. Até vou contar outro episódio que é interessante. Eu estava num supermercado em Viena, e ao passar pela caixa, olho para a senhora e disse: a senhora está doente. Ai, estou a sofrer tanto, meu Deus, eu não aguento, eu só me queria ir embora, eu não aguento mais, ai meu Deus, mas o que é que a senhora tem? Ela chega-se com a cara à beira da minha e diz: é da barriga. Eu virei para ela e disse: posso curá-la? Ela ficou a olhar para mim, admirada, pensava que eu estava a brincar. Eu em 3 minutos curo-a, disse-lhe eu: arranja alguém quem a substitua e nós vamos para um espaço onde possamos estar à vontade. Ela então chamou uma rapariga que por acaso é minha conhecida e fomos para outra caixa que não estava em funcionamento. Diga-me onde lhe dói. Então era na parte de baixo da barriga, do lado direito. É aqui. Eu coloquei a minha mão desviada 10 centímetros da barriga da senhora. E pergunto sempre: há calor? Porque onde houver dor, há calor. E só saio quando não houver calor. Porque o calor é originado pela força que eu transmito às toxinas que estão ali paralisadas, mortas, e que não deixam circular o sangue convenientemente e origina o mal-estar. E passado 1 minuto e meio, dizer: ai, já está a arrefecer e a dor também já está a ir embora. Vamos continuar. Passar 3 minutos, e dizer: meu Deus, meu Deus, já não tenho dor. Ai, meu Deus, ai, meu Deus. E diz ela, segredou-me ao ouvido: sabe, é que eu fui operado ao cancro nesta zona e nunca mais deixei de ter esta dor. E o senhor tirou-me a dor. Pronto, minha senhora, está curada. Pronto, 2 dias depois eu vou lá e chamei a senhora que a substituiu. Então, e a senhora como está? Ela ficou maluca, senhor, não é? Ao tempo que essa mulher venha sofrer com dores naquele sítio. E você em 5 minutos curou-a. Só eu estou aqui com uma dor de garganta que nem posso nem ler nem falar. Também não é problema. Coloquei a minha mão por baixo do queixo, desviado, e passado 3 minutos, meu Deus, estou curado, já falo, já engulo. Portanto, são situações assim. Portanto, toda a pessoa que vier ao meu consultório...
1: Isso pode funcionar com qualquer pessoa?
2: Com qualquer pessoa. Ah, eu não sou crente, o problema é dela, mas não é meu, porque eu é que faço a cura. Eu, através do divino, faço a cura. Também queria vos dizer que isto não há aqui feitiçaria nenhuma. Porque eu, durante o trabalho que eu estou a fazer, conversamos precisamente para mostrar que não, que é uma coisa nossa.
1: Não há nada de especial, não há cremes, não há pomadas, não há toques, não há...
2: Portanto, nada.
1: Única e simplesmente através da energia, é isso?
2: Ontem foi a Passos de Brandão. E fiquei muito admirado ver o ensaiador e bailarino, e bom bailarino, de muletas. E eu perguntei: o que é que foi, pá? E assim: é que foi jogar futebol, dei cabo deste pé, não aguento. E agora dançar? Oh, não posso, não posso. Posso curá-lo? E ele olhou para mim, porque ele já sabia, não é, que a situação era assim, e eu queixou-se de um lado, eu com insistência consegui tirar de dor do pé. E depois pousava o pé ainda me dá. Espera aí. E então agarrei, só apliquei com uma mão. E depois agarrei o pé, a parte de cima do pé, com as duas mãos, e dizia, lá há calor em todo lado. E passava tempo dizia, já não há calor nenhum. Ponho o pé, já não me dói. Claro, e na zona de boletas até virmos embora. Porque a perna estava inchada e ele...
1: Tinha dificuldade em andar.
2: Teve receio. Mas eu estou convicto que logo ele vai dançar. Portanto, são situações simples, mas eficazes, não é?
1: Mas isso dá para qualquer situação, não é, Vasco? Ou não?
2: Eu começo pela cabeça. A parte das insónias. E depois vou à parte do stress. E depois vou para as omoplatas, vou para a lombar, vou pela renal e vou aos joelhos. E vou também para as tendinites, onde elas nascem. Tudo isso. E depois vamos aos pontos quentes, àqueles que assim, ai, mas dói-me aqui. Eu vou lá, e passado um minuto, se tanto, dois, já não me dói. E ela sai dali sem um bocadinho. Todas as toxinas que estejam paralisadas dentro daquele corpo, eu elimino-as. À noite saem com as fezes, ou de manhã, quando vou na casa de banho, sai tudo do corpo, não fico lá.
1: Uhum.
2: Portanto, quando elas dizem que sinto calor, é a minha força a fluir, a derreter essas toxinas, a limpar. E quando não tem calor, é sinal que o sangue está irrigado bem naquela zona.
1: É basto. Terapeuta healer. Portanto, foi necessário fazer, digamos assim, ou adquirir esse conhecimento?
2: Não entendi a pergunta.
1: Terapeuta healer.
2: Certo? É, terapeuta curador.
1: Pronto, mas foi necessário adquirir esse conhecimento para além daquilo que...
2: Do que eu sabia, sim. Eu aprendi muito com o curso que tirei de terapeuta healer. Isso eu aprendi muito. Ainda não estou a fazer as aplicações, o trabalho, da forma como o mestre brasileiro ensinou. Porque, não sei, tenho medo, estou com medo de fazer. Eu estou com medo de fazer. Eu tenho mais confiança no trabalho feito com a minha energia, com a minha força sobre a doença das pessoas, do que com isso. Não quer dizer que eu não vá fazer isso e até quem está a ouvir, telefona, olha, eu estou muito aflito, tenho uma dor aqui no, e eu já fiz isso, não é? Mas fiz a familiares.
1: Uhum.
2: Tenho aqui, eu de casa, curar a pessoa.
1: À distância, é isso?
2: A minha neta estava com uma dor de cabeça horrível, o pai estava a fazer massagens e ela telefona-me e diz, avó, estou desesperada com dor de cabeça. Ponha em prática o que aprendeste no curso. Porque no princípio ela ajudou-me a fazer os apontamentos, uhum, do curso, etc. E eu perguntei-lhe, onde é que estás? Estou no sofá. Relaxa-te. Em que zona da cabeça é que te dói? Frontal. E comecei, tá, e fiz o que aprendi no curso. E depois eu disse, pronto, meu amor, já está. O meu trabalho está. Avó, passou redondo. Ela não me ia fazer a vontade porque o pai estava a fazer massagem. O pai dela, um dia estava deitado no sofá, estava com o telemóvel e diz-me ele, né, tira-me a dor na cervical. Eu fiz precisamente aquilo que fiz à minha neta. E depois eu no fim disse, já o meu trabalho está feito. E passou-me, né, já não me dói. Mas eu não estou, como o outro diz, não estou a vender banha de cobra, estou a dizer a realidade. Mas só fiz eles à distância. Mas eu hei de ser um técnico de alto gabarito a curar à distância, não é? Claro. Portanto, se andas pesado, arrastas os pés porque já não dobras os joelhos, tens dores... Até vou contar mais uma que é muito importante. Um dia um Arraes, dono de um barco daquelas treineiras, andava na acupuntura, andava no osteopata, fisioterapeuta, andava em todo lado para tirar uma dor da coluna. E eu olhei para ele e disse, porquê que o senhor não aparece lá no meu gabinete para eu poder tratá-lo? Ele olhou para mim, sorriu, disse assim, sou capaz. E num sábado apareceu, que é a hora do dia de descanso dele. Eu faço a aplicação normal e cheguei à conclusão que não era dor da coluna. Ele andava em todo lado, todos os médicos, ele andava em tudo. Não era dor da coluna. Era o rim esquerdo que estava afetado. Porque eu, quando lhe apliquei no rim, ele sentiu logo a diferença. E até hoje, corre 10 mil metros, que ele anda com colegas a correr 10 mil metros, essa história toda. Portanto, há uma pessoa normalíssima, depois de ele ter tirado a dor da coluna, que já andava há meses a fazer tratamento da coluna, que não era. Porque muita gente se queixa.
1: Às vezes pode não ser a situação correta.
2: Na cama.
1: Será mais por aí.
2: Na cama a gente dá assim um jeito e às vezes até nem pode apertar os sapatos. É preciso, eu não posso mexer. Não é a coluna. É o rim magoado. Tenho assistido a coisas extraordinárias nesse capítulo. Portanto.
1: Portanto, isto é uma terapia energética.
2: Absolutamente. Uhum. Não tem nada a ver com. Porque, pronto, as pessoas. Claro, eu não. Eu digo sempre, consultem um médico.
1: Pois, justamente. Porque não tem nada a ver uma coisa com a outra, é óbvio.
2: Não tem nada a ver uma coisa com a outra.
1: São situações completamente distintas, não é?
2: Porque eu já curei. A minha doutora de família, eu falei-lhe no meu trabalho e ela disse-me um dia que eu. Olha, você hoje tem a oportunidade de mostrar realmente se é verdade o que você diz. Que eu em 3 minutos tiro uma dor de cabeça. Então ontem à noite fiz a uma menina que estava desesperada, estava desesperada, tirei a dor de cabeça. E digo assim, pronto, sim senhora. Eu então fiz-lhe o tratamento e disse, se ao fim de 3 minutos a dor de cabeça não passar, a senhora chama os nomes que quiser. Ainda não estavam os 3 minutos, assim, senhor Baixo, tem razão, já não me dói a cabeça. Depois, curioso, eu fui lá, porque eu normalmente eu não tomo medicação. A medicação que eu tomo é o almoço, no final do café, um bocadinho de bagaço. E já tenho 88 anos. No entanto, é essa a minha medicação. O bagacinho bom. De vinho maduro, que bom. Pronto.
1: Portanto, quando tem um problema consigo, também se cura a si próprio.
2: A mim próprio. E depois tenho a vantagem, por exemplo, eu ontem aborreci-me com alguém e aquilo não me saía da cabeça. Não me saía da cabeça. Estava revoltado. Eu então, o que é que eu fiz? Mandei amor incondicional para mim e pedi para que me retirasse da cabeça todos os pensamentos que me perturbam. Em menos de 3 minutos esqueci tudo. Nunca mais me lembrei das coisas que estavam a passar. Uma vida normal. Hoje, eu deitei-me tarde porque fui a Passos Brandão com um rancho folclórico e aconteceu que eram 3 horas, ainda estava acordado e depois acordei 2 horas e meia depois. E o sono não me vinha, talvez por um café que tomei lá. E viram para um lado, viram para o outro. Eu sabia que vinha aqui porque tinha sido convidado a vir aqui. Então faço, curei-me com amor condicional, disse, fiz o que tinha a fazer e assim. Deixar-me dormir pelo menos até às 9 horas. Mas querem saber uma coisa?
1: Certinho, não é?
2: Às 9 horas em ponto eu acordei.
1: Pronto, não foi preciso mais nada. Muito bem.
2: Por tudo o que eu peço, acontece-me.
1: Não é basto. Para ter contacto consigo, já o disse aí também, vamos recordar, portanto, o seu contacto via telemóvel, para quem o quiser conhecer, quem quiser também aprofundar um bocadinho, digamos, esta questão e este facto de ser um curador de energias, digamos assim, como é que o pode fazer, então?
2: Opa, liga para mim. Não interessa, eu posso ir à casa das pessoas.
1: Também há essa possibilidade de se fazer deslocar.
2: Porque há pessoas que não se podem. Pronto, pelo menos não quero dizer que.
1: Que vai fazer com que a pessoa se levante logo.
2: O que é preciso é que as pessoas que estão a ouvir
1: tenham
2: não
1: noção.
2: Pensem que levanta-te e anda.
1: Não tem nada a ver com isso.
2: Não tem nada a ver com isso. Eu faço a minha aplicação, vou indo, e a pessoa vai sentindo a diferença no corpo.
1: Há uma forma de aliviar, digamos assim, o sofrimento que a pessoa está a ter naquele momento, não é? Pronto, será um bocadinho por aí.
2: Fica liberto, leve, como vocês ouviram o testemunho que este senhor do Alentejo fez. Porque ele ficou grandioso, ele ficou super bem. Portanto, querendo
1: contactar?
2: Sim, até por telefone também esclareço as pessoas. Liguem para o 964-864-813-386 e chamem por Nebasto.
1: Também há um e-mail que é nebasto@gmail.com.
2: Isso mesmo, nebasto@gmail.com,
1: quem quiser contactar também com o Nebasto.
2: Muito bem, muito bem.
1: Caro amigo Né, alguma mensagem especial também aí a deixar-se no ar?
2: Ah, eu deixo que toda a gente seja feliz como eu sou e que Deus vos ajude, porque Ele também me ajuda e não quer só para mim. Portanto, olha, apareçam, deem o toque, verão que não se vão arrepender.
1: Porque sim, o Né Basto, para além de terapeuta, curador de energias, tem também toda uma atividade por trás, porque é o homem dos sete instrumentos, frequenta o grupo folclórico, não é verdade? E mais quê?
2: Oi, toco gaita galega.
1: Pois, gaita de foles, pronto, muito bem.
2: Gaita de foles. Eu entretenho.
1: Um sem fim de coisas.
2: Faço trabalhos em estanho, tenho uma
1: pinturas.
2: Tudo. Eu já fui aos canais principais da televisão. Fui convidado e eles vieram cá. Porque eu com a minha concertina, a FIFO já foi contemplada com a minha presença duas vezes aqui, a tocar no centro de dia.
1: Uhum.
2: No centro de dia. E eu visitava todos os centros de dia de Viana. Eu, todas as semanas, eu ia aos lares, centros de dia, para
1: animar as pessoas
2: que lá estão.
1: Uhum. Muito bem. Né Basto, foi um gosto. Muito obrigado. E até uma próxima oportunidade.
2: Obrigado eu. E muito bom dia.
1: Energia alinhada, acima de tudo. Energia alinhada.
2: Não é? Muito obrigado. Okay.
1: Obrigado.
2: Isso é que é necessário.
1: Ora, conversamos então com o Né Basto, curador de energias, terapeuta Hiller. Portanto, já sabe, contacto através de 964-813-386, 964-813-386. Se necessitar de algum esclarecimento, faça o favor. 10h47, quase a completar esta primeira parte da emissão de hoje do AFIF ao sábado, a continuação de um bom dia, bom sábado e boa música. Vamos aí ao Matias Araújo, é isso, mulher certa.

0: Para si, obrigado pela preferência. Já voltamos com mais música para acompanhar também e boas sugestões. Vamos ainda falar de algumas das festas que estão por aí. É certo? Portanto, até já.
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7: São 11 horas.
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1: A região do Val do Neiva está em festa. Estão aí as festas em honra da Nossa Senhora das Neves, de 1 a 6 de agosto. Do programa festivo, o destaque para o dia 1 de agosto à noite, o despique do grupo de bombos e o espetáculo com Smells Like 90. Dia 2, a atuação dos vizinhos. Dia 3, do cantor Maninho. Dia 4, banda velha de Barroselas e banda filarmónica Amigos da Branca. Dia 5 de agosto, às 10 da manhã, majestosa procissão em honra da Nossa Senhora das Neves. Atuação da banda nova de Barroselas e às 17 horas, a representação do secular Alto de Floripes. À noite, o 45º Festival Internacional de Folclore. No último dia da festa, dia 6, destaque para a Festa da Criança e majestosa procissão de velas às 22 horas. 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

0: Agora são 11h16, vamos ter a oportunidade de aqui falar também, porque está em festa Miadela, e tivemos a oportunidade de efetuar esse registro quando da visita com a sua mulher de mulher, a Viana do Castelo, na passada sexta-feira. Vamos a esse momento que aproveitamos para partilhar também aqui consigo e com a Comissão de Festas da Miadela, que nos destaca os momentos em destaque, em referência para o dia de hoje e também para o dia de amanhã. Claro que vai lembrar ainda o dia de sexta-feira, uma vez que a reportagem foi precisamente efetuada ontem, sexta-feira, 31 de julho, em Viana do Castelo.
1: Vem à cidade a apresentar os seus cumprimentos. Depois de tarde temos a abertura das exposições, que são três. E à noite temos o Arraial Interassociativo, depois com uma banda musical, Ritmo Jovem Banda, para hoje. Amanhã, sábado, teremos, claro, também os bombos, que vão circular nas ruas da Miadela, e depois irão ter o cortejo. O cortejo realiza-se às 5, às 17 horas. Também é um momento alto das nossas festas. À noite é o folclore, o festival de folclore. De seguida teremos uma DJ, o disco joker, à noite. Domingo, o ponto mais alto é a procissão. Temos também antes a Eucaristia Solene. E depois, então, às 5 horas, a procissão. À noite teremos as bandas de música, em que vão fazer depois também a despedida, o speaker da despedida. E para fechar as festas, teremos um espetáculo das águas dançantes, que será diferente do fogo de artifício. Portanto, vai ser um programa este, assim por alto, das festas da Miadela.
2: E o convite agora?
1: E o convite, fazemos o convite, aliás, nós distribuímos os panfletos ao longo destas ruas que participamos. Convidamos toda a gente a aparecer na Miadela para se divertir. É uns dias de alegria, muito amor e muita fé também.
0: Ora bem, ficamos então aqui com o registro precisamente sobre a festa de Miadela, quando da visita à cidade com o seu desfile de Mar do Minhão.

0: Também está em festa São Romão do Nave, que são as festas de Santa Ana. Vamos ter a oportunidade de aqui recordar-se o que faz parte desse programa festivo para o dia de hoje e também para o dia de amanhã. Está ainda reservado um concerto. Vamos ouvir a comissão de festas. Vamos ter a oportunidade de ouvir também o Padre Renato, pároco de São Romão do Nave, precisamente sobre Santa Ana, mas também sobre o concerto solidário que reverte a favor do berço com uma banda que realmente utiliza o seu cachê para que possa doar então a essa instituição.
1: Festas de Santa Ana. Começamos o dia com a homenagem à cidade para a apresentação às autoridades da nossa maravilhosa festa. Convidar todos os vianenses a participar. Foram meses de muito trabalho, mas penso que conseguimos uma festa bonita e conto convosco. Hoje teremos Liane Cruz a abrir o palco das nossas festas, seguidamente com o DJ Pagodes. Amanhã de manhã teremos a decoração do cruzeiro da nossa festa. À tarde será a arrumagem dos andores ao adro, a concentração. No fim do dia, à noite, teremos Jorge Guerreiro no nosso palco com o DJ Alcântara. Domingo, um grande feito para nós, a TVI irá transmitir a celebração eucarística no nosso mosteiro beneditino. Convido todos a ligarem no canal 4 para verem. Durante a tarde, a nossa maravilhosa procissão.

0: dois dias de festa em que podem viver um bocadinho do que é San Ramón de Neiva durante o ano. São três dias em que convido a todos a participarem e acho que não se vão arrepender.
1: A comunidade paroquial de São Romão de Neiva está a preparar-se para viver as suas festas em honra de Santa Ana. Santa Ana é uma figura emblemática da vida da Igreja. Segundo a tradição, é a mãe da Virgem Maria, a mãe Nossa Senhora. E por isso iremos fazer-lhe festa, iremos honrá-la, iremos venerá-la ao longo destes dias. Entre muitas outras dimensões queremos explorar nesta festa. Queremos de facto que ela seja sobretudo lugar de fé, lugar de encontro, lugar de convívio, lugar de comunhão. E queremos também este ano que as nossas festas tenham uma vertente solidária muito particular. O grupo que irá atuar no domingo à noite nas nossas festas irá oferecer, digamos assim, o cachê para o berço da paróquia de Nossa Senhora de Fátima. É uma iniciativa solidária que nos alegra e que vem dar também uma outra dimensão social, chamemos-lhe assim, às nossas festividades. Fica por isso feito o convite a todos a visitarem São Romão de Neiva por estes dias, a venerarem Santa Ana e também a Senhora do Carmo e Santo António, são, digamos assim, as três figuras maiores das nossas festas, e a conviverem, a festejarem, a celebrarem nos diversos momentos que teremos ao longo destes dias.
2: Fica tanto também aqui, pelo menos, esse motivo, esse esclarecimento relativamente à divulgação das festas de Santa Ana em São Romão de Neiva. Ouvimos a Comissão de Festas, ouvimos também o pároco da paróquia de São Romão de Neiva, Padre Renato.

Aproveitamos ainda para partilhar e deixar também aqui a sugestão relativamente ao programa da festa de Vila Fria que acontece. São as festas em honra de São Martinho, Santo António e Senhora dos Imigrantes. Também visitaram Viana do Castelo, precisamente ontem, com a sua visita de cortesia às autoridades civis e religiosas. Aproveitamos para conversar um bocadinho com a Comissão de Festas que nos divulgou os pontos de destaque relativamente ao seu programa festivo para estes dias. Aproveitamos para divulgar também, para partilhar aqui consigo esse momento.

junto às entidades, à Câmara. Já passámos pela PSP também e depois de seguida vamos para a Cúria. Ontem iniciamos com a procissão de velas, uma homenagem à Nossa Senhora de Fátima. Hoje temos o Festival de Ranchos, seguido de DJs. Temos o Ricardo Ribeiro e o Bruno Silva. E temos o grande destaque para amanhã. O dia de amanhã é, por assim dizer, o dia que temos um cartaz mais apelativo, com o Marco Horácio e o DJ Pete, que está aí muito em voga. Vou marcar presença. Temos também outros DJs logo de seguir, temos a Libit e depois no domingo temos a banda Costa Rica, temos o DJ Ricardinho, temos o DJ Pedro Pereira, temos também a banda 8G, assim de grande destaque temos estas atividades festivas para animar a nossa freguesia. Convido toda a gente a participar, porque Vila Fria efetivamente é uma freguesia pequena de espaço, de área, mas é uma freguesia muito grande de coração. Somos pessoas que sabemos receber bem e estamos abertos a toda a gente que nos queira visitar e ver que as nossas tradições são bonitas e tentamos mantê-las sempre, homenagear quem já passou e quem virá também. Por isso, participem nas nossas festas.

0: esta divulgação, festa de Vila Fria. Festas em honra a São Martinho, Santo António e Senhora dos Imigrantes. Vamos tentar chegar à conversa também hoje para divulgar as festas de Nossa Senhora de Alpé da Cruz em modo de menor até dia 3 de agosto. Um programa super variado, vamos conhecer de facto os pontos de destaque desse programa daqui a mais alguns instantes.
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Ramon, estamos então a tentar o contacto com a Comissão de Festas de Nossa Senhora de Alpedra Cruz, as festas em Moedo do Minho, que acontecem até dia 3 de agosto. Um programa super variado também para o dia de hoje, sábado, e para amanhã, domingo, e ainda para segunda-feira, que tem uma celebração na Eucaristia relativamente a estas festividades. Enquanto isso não acontece, a música da Cátia não é, mas deixamos aqui em destaque esta canção. É sexta-feira. Não é sábado, é? A música é que diz isso.

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0: Chama-se Jessé, montar no cavalinho.
1: No meu cavalinho vamos galopar.
0: Dona Judite, beijinhos também. Continuação de um bom dia. Muito obrigado, então, por acompanhar este Afifo ao sábado na Rádio de Eleição e do seu coração, a Afifense FM. Olha, a propósito, falamos aqui também nesta emissão com o curador de energias, Nebasto, não é? E eu aqui com uma dor no pulso, pronto, aproveitei para recorrer ao terapeuta Taylor, não é? E o resultado? Sou eu que confirmo. Positivo, meus amigos. O pulso está ótimo. Ele já estava, não é? Já estava. Mais ou menos. Ai, estou aqui com uma dor. Resolvi o problema. Tendinite, pois, claro, provavelmente. Ora bom, vamos aqui falar também, até porque está em festa a Senhora das Areias, portanto são também dias de celebração, onde a fé, a tradição e o convívio se unem para homenagear a padroeira. Um programa que contempla momentos religiosos, Eucaristia, procissão das velas, procissão em honra de Nossa Senhora das Areias, onde não falta animação musical, como é sabido, os grupos tradicionais, banda de música e fanfarra. Tudo isso faz parte desse programa. Lembramos que para o dia de hoje, este dia 1, está reservado para as 14 horas a deslocação da Comissão de Festas e do Grupo de Bombos ao lugar do Cabedelo.

ainda lugar hoje para as 21h30 para o segundo Real Noturno com a atuação do artista Xavier e as suas bailarinas. Às 23 horas, a continuação do Real Noturno com a atuação do artista Miguel e Micael. E depois, à 1:45, é o mesmo que dizer, 00h45, a atuação do DJ Zezé. Amanhã, domingo, dia 2, Alvorada às 9. Às 10h30, a missa em honra de Nossa Senhora das Areias na Capela de Nossa Senhora das Areias. E pelas 14 horas a entrada da banda de música da Associação Musical de Vila Nova de Anha no recinto da festa. Pelas 15 horas a entrada da fanfarra no centro da paróquia de Santa Marta de Portuzelo, portanto a fanfarra do centro social da paróquia de Santa Marta no recinto da festa. A entrada do agrupamento do Corpo Nacional de Escutas. E a imponente procissão tem a saída agendada para as 16h30 da Capela de Nossa Senhora das Areias, deslocando-se à rotunda do Inatel com regresso à capela. Às 18 horas acontece a despedida da fanfarra, 18h30 é a despedida da banda de música e às 19h30 o primeiro sunset Nossa Senhora das Areias com a atuação do DJ Mude. O encerramento das festas às 22h30 em honra de Nossa Senhora das Areias para este ano 2026.

a impossibilidade de estabelecermos esse contacto com a Comissão de Festas Nossa Senhora de Alpé da Cruz, em Moledo do Minho. Damos nota que do programa consta então para o dia de hoje, mais logo às 15, a saída das bandas de música pelas ruas da freguesia, tarde desportiva com o torneio da malha. 15h30 até às 17h, tarde animada pelo grupo de cantares tradicionais de âncora. Às 20h30, a atuação das bandas. 22h, a despedida da banda dos Arcos de Valdevez. E às 22h30, o arraial noturno com o grupo Cordas Soltas. À meia-noite, a grandiosa queima de fogo de artifício. Amanhã, dia 2 de agosto, às 10 da manhã, a celebração de Eucaristia Campal, cantada pelo grupo interparoquial de Moledo e Cristelo, no recinto da festa. Será transmitida também esta celebração pela Rádio Afifense, que pode acompanhar através dos 87.6 ou via internet em radioafifense.pt. Às 14h30, a entrada da banda de gaitas de Paramos. Às 16h, a majestosa procissão em honra de Nossa Senhora de Alpé da Cruz, na Avenida de Paramos do Cruzeiro, Avenida Dantas Carneiro, Santa Ana e Avenida Senhora de Alpé da Cruz. No final, a despedida das bandas de gaitas de Paramos. Às 20h, a despedida da banda de música de Rivana. 21h30, festival folclórico com a Academia de Dança e Música Tradicional de Caminha e Vilarelho, o grupo etnográfico Renascer da Ariosa e o grupo de danças e cantares de Serrelais.

depois às 22 horas, o Real Noturno com o grupo Fator J. Já para segunda-feira, dia 3 de agosto, às 18 horas, a celebração da Eucaristia na Capela. A festa em honra de Nossa Senhora de Alpedra Cruz, em Moledo do Minho.

0: Agora são 11h43, vamos então ter a oportunidade de aqui regressar à música com Sons do Mundo, mas antes deixamos as sugestões comerciais.
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Ora, muito bem, aqui ficamos então com esta canção também de Augusto Canário, Bem ao Jeito. Agora aproveito para felicitar todos aqueles que estão de parabéns. Vamos para a reta final desta emissão do AFIF ao Sábado. Foi um gosto tê-lo desse lado. Continuação de um bom sábado e um bom dia. Marcamos encontro no próximo sábado, se Deus quiser. Portanto, tendo também vários outros motivos de reportagem.

saudação para todos aqueles que estão então no momento certo e também em sintonia com os 87.6 em FM Rádio Afifense e via internet radioafifense.pt, onde quer que esteja. Se estiver de férias, boas férias. Aproveite da melhor forma também este sábado. Ao meio-dia, vêm as notícias com o Zé Carlos. Depois toda a programação para preencher um fim de semana em grande, como sabe. Não esqueça que amanhã terá a transmissão da celebração eucarística. Será a Missa Campal, que vai acontecer nas festas em honra à Nossa Senhora de Ao Pé da Cruz e que pode escutar aqui na Rádio Afifense a partir das 10 da manhã. O convite está feito. Parabéns então, Dona Adelaide, beijinhos, tudo bom. Parabéns para todos aqueles que estão de feliz aniversário no dia de hoje. Aqui fica esta canção bem ao jeito. E se esteve de parabéns, fica também essa mensagem, não é? Bom fim de semana. Fique bem.

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7: Boa tarde, é meio-dia, então. Passamos agora para a informação ao meio-dia aqui na antena da Rádio Afifense. Antes de... porque nós hoje vamos falar com o Manuel Moreira, presidente da Sociedade de Instituição e Recreio de Carenço, mas só vou recordando que hoje em Afife é o último dia do movimento associativo, e vai, as tasquinhas abrem às 6 da tarde e depois os tricolitracos da Afife fazem as honras de abertura, haverá concertinas, o grupo das concertinas, os amigos das concertinas que vão andar por cá, o DJ Daniel Garcia, depois o agrupamento Banda de Cá, que vão assim fazer a festa neste movimento associativo de Afife, com muita gastronomia e também muita animação. É mais logo, a partir das 6 da tarde. Ora bem, mas nós hoje temos connosco o Manuel Moreira, presidente da Sociedade de Instrução e Recreio de Carenço, e hoje é um motivo muito especial, porque precisamente no dia de amanhã a Sociedade de Instrução e Recreio de Carenço comemora os seus 123 anos de atividade. É, portanto, uma ação que vai acontecer com uma missa que acontece às 9 da manhã pelos sócios falecidos, uma romagem ao cemitério e um almoço convívio. Portanto, são estes os pontos com que se vão comemorar os 123 anos da Sociedade de Instrução e Recreio de Carenço. Mas bem, Manuel Moreira, que há uns meses atrás foi reconduzido no cargo de presidente da Sociedade de Instrução e Recreio de Carenço. Portanto, Manuel Moreira, já é um trabalho em continuidade, um trabalho que, de facto, de uma sociedade que bem conhece, daquilo que é um profundo conhecedor, enfim, destas coisas do movimento associativo. Portanto, uma vez mais, à frente da sociedade.
8: Boa tarde, Zé Carlos, e a todo o auditório da Rádio Afifense, e um abraço especial aos sócios da Sociedade de Instrução e Recreio de Carenço. Foi um bocado sem querer, e porque já são muitos anos, já estamos se calhar com poucas ideias para dinamizar a sociedade, mas devido a diversas situações, por exemplo, essencialmente a obra que estamos a fazer na Teia do Palco, obrigou-nos a ficar mais um ano, e aí temos que, como se costuma dizer, aguentar este, e por isso, dando continuidade e sem grandes novidades, vamos celebrar o 123º aniversário da Sociedade nos moldes que têm sido feitos, com a romagem ao cemitério e a recordação de todos os nossos sócios antepassados, lembrar tudo aquilo que eles fizeram para que a casa ininterruptamente durante 123 anos estivesse a funcionar, pronto, e depois da romagem, à 1 da tarde, teremos o almoço de aniversário na sede da Sociedade de São Recreio de Carreço, nos moldes dos anos anteriores.
7: Portanto, é sempre o momento alto para os sócios, para a sociedade em si, esta altura que é precisamente o dia 2 de agosto.
8: O dia do aniversário da sociedade é o dia 1 de agosto e é efetivamente um ponto alto da sociedade, digamos, da vida associativa, porque celebrar mais um ano. E quando se começa a olhar para os números, já são muitos, já é prova de que houve muita gente a dar muito de si, graciosamente, para que a sociedade chegasse onde está. E eu recordo, por exemplo, que pronto, a sociedade faz 123 anos, mas o início dela foi de grupo de amigos que andaram a fazer teatro nos cobertos pela aldeia, pela freguesia, e formaram também uma trupe musical. E em 1912 acharam por bem ou que precisavam de uma casa. E aquilo que é lindo ouvir e ler é que aquilo que eles diziam na primeira ata da reunião, diziam, e eu vou ler para não adulterar, desculpar-me, pronto, se reuniram 83 cidadãos desta freguesia para discutir o projeto de organização de uma sociedade por cotas para a construção de uma casa para teatro e a instalação de uma biblioteca. Portanto, aqui já em 1912, os nossos antepassados sentiam a necessidade de evoluir culturalmente. E, portanto, a ênfase que eles deram ao teatro e à biblioteca. Portanto, sinais de instrução e aprendizagem. E nós temos vindo a manter, durante estes anos todos, esta dinâmica da sociedade que, por exemplo, o teatro, temos um rol imenso de peças que poderão ser consultadas, muitas. Aliás, nós também, independentemente de outras associações se intitularem a Casa do Teatro, nós também somos uma grande casa de teatro, a Sociedade de São Recreio de Carreço. E, portanto, estamos agora no 123º aniversário, com alguns projetos, vamos ver o que nos diz e a receptividade que temos de todas as pessoas que estão envolvidas na dinâmica da sociedade, porque a sociedade presta bastantes faz serviço público muito grande no meio onde está inserido, não é? As escolas servem-se das nossas instalações gratuitamente, as outras associações não gratuitas, porque pronto, quando utilizam, nós também temos consumo de luz e de outros, e portanto aí cobramos alguma coisa para pagamento da energia elétrica e das instalações, mas depois temos também uma parte que é, como é que eu hei de dizer, o parente pobre, entre aspas, que é parte desportiva. A parte desportiva que serve efetivamente a população de Carreço, todos os habitantes, portanto, tem um impacto bastante grande, mas tem carências muito, muito grandes, que são, por exemplo, a Câmara Municipal e a Junta de Freguesia fez um investimento no terreno, que é da sociedade, para dinamizar o desporto. E então investiram num polidesportivo. O polidesportivo, neste momento, não tem balneários. E, portanto, não serve os fins para que foi feito. E há que repensar esta, esta situação e ver como é que vamos sair. Porque, sim senhora, as pessoas que vivem em Carreço e fora de Carreço vão ali, servem-se do polidesportivo, praticam os desportos que querem. Alguns entram e saem, não dizem acabar com ninguém, parece que aquilo que é deles, mas isso será também um problema da organização da sociedade, não admito, mas também é praticamente humanamente impossível controlar, e também acho que não seria de bom tom manter aquilo fechado, porque para estar fechado é preciso ter alguém ali presente para abrir e fechar, e nós, os diretores, não temos possibilidade de o fazer, porque estamos gratuitamente ali e, portanto, não há grandes hipóteses. E, portanto, é preciso repensar um bocado esta situação do polidesportivo e do serviço que presta à comunidade. Porque aquilo é um serviço que está a prestar à comunidade toda. As entidades que superintendem na comunidade, eu estou-me a referir concretamente à Junta de Freguesia e à Câmara Municipal, terão que repensar um bocado a forma de dinamizar e apoiar aquela estrutura. Se apoiam, apoiam. Se não apoiam, a sociedade de Carreço terá que encontrar outras formas de dinamizar, mas não é ou não vai ser aberta à população. Quer dizer, é aberta a condicionado. Pronto, vai ter outro regime. Portanto, não serve a população aonde está inserida. E o nosso interesse era que aquilo fosse uma infraestrutura que servisse à população.
7: Quando foi feito este polo desportivo, nunca foi pensado os balneários?
8: Foi pensado e tem-se falado durante muito tempo. Vai-se fazer, tem que se fazer, não pode ser. Mas pronto, já foi feito há 9 anos, foi inaugurado, vai fazer agora 9 anos. E está, nesta altura, já está bastante degradado, e se continua vai piorar a situação. E, portanto, há que repensar o destino a dar àquilo. Aquilo não pode continuar assim.
7: Por parte da Câmara, já houve assim alguma abertura para a construção dos balneários?
8: Não, por parte da Câmara, é assim. Nós, em termos desportivos, e pela diretiva da Câmara Municipal, não podemos ser apoiados pelo desporto, não é? Portanto, ali tem que haver arranjar uma outra fórmula, que eu não sei qual é, entre a Câmara e a Junta de Freguesia, se o querem apoiar. Se não querem, nós iremos para outra situação.
7: Portanto, é um espaço que nesta altura, enfim, não está a trazer rendimento para a sociedade.
8: Não é questão de rendimento, não cumpre os fins para que foi feito, quer dizer, não serve as pessoas, porque tem muito menor utilização, por exemplo, para grupos que quisessem ir lá ou treinar ou não sei qual, não o vão fazer porque não têm os balneários. Quer dizer, portanto, é uma obra urgente que é preciso fazer.
7: Uhum. Em relação ao teatro, a sociedade de Carreço sempre foi uma sociedade virada para o teatro. Aliás, foi precisamente com esse fim que foi criada.
8: Exato. Foi, quer dizer, tenho uma série de peças de teatro, não sei quantas, muitas. Tenho praticamente todos os anos, leva à cena uma peça de teatro nova. O ano passado interrompemos em agosto a que estávamos a levar à cena para fazermos as obras da recuperação da teia, e neste momento ainda não está acabada a recuperação da teia e portanto, nesta altura, está um bocado parada, digamos assim. Pensámos retomar agora, depois de agosto, começar a pensar em montar mais uma peça de teatro para, pronto, ver se continuamos.
7: Em termos das obras, estão ainda atrasadas as obras?
8: As obras estão um bocado atrasadas, não estão muito, estão um bocado. Está aqui, falta entendermos, mas estão, digamos que 80% das obras estão feitas. Nós, entretanto, começando a pensar, então, espero que quando nós tivermos a peça mais ou menos montada, as coisas estejam terminadas.
7: Portanto, já há um gosto grande da gente que carece pela representação, porque vemos que são 123 anos onde o teatro praticamente nunca parou.
8: Há sempre isso. Há famílias e há famílias que todos os, nestes 123 anos, tiveram lá sempre parentes no teatro. As pessoas gostam, outros vêm de fora para participar. Há um gosto bom pelo teatro em Carreço, sim.
7: Há sempre gente nova que aparece, que se quer inserir no grupo?
8: Sim, alguns, sim. Não muitos, se calhar também por culpa da sociedade e do próprio grupo, que não tem feito a dinamização e a cativação suficiente para que as pessoas venham, mas há.
7: Portanto, nesta altura, o teatro está parado, também estamos na altura de verão, não? Estas coisas também têm a sua altura de férias, mas pode ser reposta a peça que estava em cena?
8: Está, talvez sim, talvez não, não sei. É algumas condicionantes, vamos ver se é possível levá-la novamente à cena.
7: Está pensada alguma peça nova?
8: Pensada está pedido a quem nos costuma escrever, ao Manuel Neves, para que faça uma outra nova. Neste momento não lhe posso dizer, não sei em que ponto está, se não está, não sei.
7: Normalmente, enfim, é logo a seguir ao verão que mais se começa a trabalhar.
8: É a partir daí é que se começa a pensar nisso e vai indo, pronto, mais de inverno, digamos assim, que tá, é noite mais cedo, sai-se mais cedo de casa, agora só depois do pôr do sol aqui só sai às 10 da noite, onde... Quem sai de casa
7: é melhor,
8: nem mais.
7: Em termos de outras obras, a sociedade está a necessitar de outros melhoramentos?
8: Neste momento, não. Quer dizer, pronto, haverá sempre uma pintura, isto e aquilo a fazer, mas não são obras assim de vulto, digamos assim, dizer assim, faz falta urgentemente obras, não. A obra que efetivamente faz falta é ligada ao polidesportivo.
7: Em termos, voltando aqui ao teatro, depois de concluídas estas obras que estão a ser efetuadas, os atores vão ter melhores condições e o público também para assistir às peças?
8: Os atores, como condições, pouco variam, não é? O que varia é as condições técnicas, essas sim. Vamos ter outras condições técnicas que não tínhamos antes das obras, isso. Tecnicamente, sim. Em termos de infraestruturas para os atores, camarins, isso mantém-se exatamente o mesmo. Não houve obras nenhumas.
7: Exato. Eu penso que no Conselho de Viana será a sociedade Carreço única, eu penso, pelo menos não tenho conhecimento mais, aquela que mais assiduamente apresenta peças de teatro, tem a sua equipa de atores a trabalhar.
8: Como sociedade, sim. Hoje em dia há aí alguns grupos, mas são grupos de teatro em si. Quer dizer, agora como associações como estas, da idade da sociedade de Carreço, é efetivamente a única aqui no concelho que tem ainda um grupo. E agora penso que a Ariosa está também a recomeçar ou a tentar recriar o seu grupo de teatro, não sei.
7: Em termos de atividades, enfim, quais são as principais atividades que se apresentou neste novo cargo?
8: Nós as nossas atividades, e é um bocado por isso que eu disse no início, que se calhar nós já estamos a ser prejudiciais à sociedade em estar na direção da sociedade, porque já pouco ou nada trazemos de novo para apresentar e para dinamizar a própria sociedade. Pronto, aquilo que tivemos em junho o Festival de Raízes da África, de música e dança, que foi um, pronto, 4, 5, 6 e 7 de junho, o Reis da África, que era também o terceiro, que é o terceiro que se promove na sociedade de Carreça, e este era, digamos, um festival em que havia uma homenagem a uma bailarina e pedagoga e investigadora, a Eva Azevedo, cuja visão artística e humana celebrava as culturas africanas e a urgência de relações mais justas. A sua mensagem ecoava na canção Foré Foté, Preto e Branco, um canto sobre a existência, o respeito e a igualdade. Aquilo que hoje falta muito. E por isso, hoje, essa mensagem é o nosso eixo memória, ancestralidade, responsabilidade e futuro. Portanto, essa é aquilo que também a sociedade comunga, não é? de memória e de respeito e de futuro. Portanto, nós queremos sempre estar à frente, ser o futuro. E nesse sentido, este festival serve também um bocado para quebrar aquilo que é hoje muito, que está implantada, a xenofobia, todas essas questões raciais, tudo isso. Portanto, há que sermos tolerantes, há que viver com o outro nosso irmão, tanto ao que seja ele preto, branco, amarelo, azul. Portanto, nós somos todos gente que anda aqui neste mundo, humanos, sem questões da cor da pele e de outras. Portanto, e a sociedade quer ser um bocado também isso, quer dizer, uma sociedade inclusiva, onde todos estejam bem, se sintam bem, sem esse tipo de problemas. Este foi em junho. Agora, em outubro, penso que é outubro, vamos ter um outro evento que este ano estamos a pensar dar-lhe alguma outra dinâmica e vamos ver como, que é a história da ida aos Luareses. Não sei se o Zé Carlos sabe o que são Luareses. Então, eu vou lhe dizer. Luareses são o que nós em Carreço chamamos lamparões. Em Afifo, não sei se é lamparões, se é lapas. Em Viana, acho que são lapas também. Portanto, a ida aos lamparões, mas era na altura do vinho novo, quando o vinho estava a ferver, iam aos Luareses. Os Luareses, porquê? Porque era quando havia a lua cheia, que havia, iluminava tudo, e então as pessoas iam apanhar os Luareses para depois comer e beber vinho novo. Né? E os Luareses, como eram tão... São Luareses porque são grandes que, se for durante o dia, não às vezes, só saem à noite para fora e são grandes. E chegando lá, como não, se não levar luz, com a mão consegues tirar o lamparão, descolá-lo para o trazer para casa. Então aí levavam depois um indivíduo que tocava concertina, havia bailaricos na ida e na vinda, que iam e vinham a pé da freguesia até ao mar. Pronto, isso era mais ou menos no Lumiar que acontecia.
7: Portanto, isto é o repor de uma tradição...
8: Sim, que já temos, já estamos há uns anos, mas temos feito assim uma coisa...

0: não nossas, e depois não sei o que é que irá acontecer mais.
1: Portanto, vão-se mantendo aquelas festas habituais?
0: Habituais, sim, quer dizer, não temos assim nada de novo. Está alguma coisa pensada, agarrada a esta temática dos luareses, mas ainda não está completamente definido se irá ou não acontecer. Não é?
1: Em termos financeiros, as coisas como é que estão?
0: Em termos financeiros, as coisas estão bem. Quer dizer, nós, a Sociedade de Carreço, sem a obra da plateia do teatro, é uma sociedade que não precisa do apoio de ninguém para viver. Quer dizer, pronto, é autossuficiente. Quer dizer, pronto, é lógico que nós também nos sentimos. Eu, ao dizer isso, as entidades oficiais podem dizer, então não, quer dizer, nós não precisamos, mas também nós também fazemos serviço de apoio de apoio à comunidade, e que também merecemos, como todas as outras associações, todos os apoios que eles acham que devem dar, não é? Agora, nós, em termos de gestão própria, temos autossuficiência.
1: Tem havido inscrição de novos sócios?
0: Sim, normalmente, sim. Normalmente temos mantido um número razoável, pronto, não são muitos, depende um bocado do ano, das atividades, depende de diversos fatores, mas entre 18, 20 sócios, pronto, dá sempre um bocado para aqueles que também vão embora porque deixam de pagar, não pagam, e digamos o número de sócios vai-se mantendo ali sempre nos 350, ali naquela casa.
1: O facto do bar ser explorado por exteriores, portanto, isto tudo alivia a direção e de facto é também uma fonte de rendimento.
0: Ora, nem mais. Alivia a direção não tem que estar ali nem a responsabilizar-se, porque se for explorado pela direção, há responsabilidade de todas as compras e do abastecimento e pagar aos funcionários que ali estão, e assim está a liberta, e o concessionário atua por forma como ele quer e paga uma renda à sociedade.
1: Foi a melhor opção que a
0: sociedade... Para nós foi, quer dizer, eu também reconheço que muitas vezes também é preciso ter alguma sorte com o concessionário que se arranja, não é? Porque já lá tivemos maus exemplos de concessionários que como em todas as outras associações existem, quer dizer, de certeza absoluta. Quer dizer, não são todos bons concessionários, não é?
1: Os sócios, enfim, quando há eleições, quando há necessidade de criar uma direção, os sócios, enfim, não gostam muito de assumir essas responsabilidades.
0: Pois não. É muito mais fácil estar de fora e criticar e dizer que não se faz e que não sei quanto, não é? Mas pronto, mas não tenho havido. Aqui há um ano havia uma direção para assumir os destinos. E portanto, nós não também ficámos porque tínhamos o projeto a andar e quisemos dar continuidade a ele. Agora vamos ver quando isto acabar como é que vai acontecer, não é? Porque tem que aparecer, porque a maior parte de nós já lá está há 10, 15, 18, 20 anos ali. Portanto, isso também já cansa, é que tem que vir outros. E, essencialmente, é para que tragam ideias novas, gestão nova àquilo, coisas novas para que a sociedade evolua. Não vale a pena estar agarrado a pensar que eu é que sou bom, porque não é.
1: A sociedade também tem o seu espaço alugado para atividades exteriores?
0: A sociedade tem uma série de atividades que são... Tem a música, balé, judo, pilates, karaté, defesa pessoal e zumba. E que todos os dias da semana o Salão da Sociedade é ocupado. Quer dizer, direi eu que, grosso modo, passarão

0: Sociedade de Carreiros, todos os dias, fora a parte lúdica, bar e isso, 30, 40 pessoas para as diversas atividades ali. Portanto, é uma casa que funciona todos os dias, não é?
1: Portanto, também não é fácil gerir essa situação.
0: Isso não é fácil porque isso já funciona praticamente em piloto automático. Quer dizer, os seccionistas, as pessoas que dão música, ginástica, têm as suas chaves, entram e fazem a sua atividade, fecham, vão-se embora. Quer dizer, não dão problemas a ninguém. Quer dizer, pronto, isso funciona relativamente bem, acho eu.
1: Em termos da... Enfim, da gente jovem. A gente jovem não quer assumir cargos?
0: A gente jovem... Há poucos sócios para poder assumir... Quer dizer, que cumpram as regras para poder assumir. Apesar que agora já têm entrado alguns, e acho que deverá haver alguém que queira assumir. Não sei se há, se não há, né, nesta altura. Mas já tem entrado nestes últimos 2-3 anos, têm entrado bastantes jovens, mais do que aqueles que era habitual entrar, não é? E portanto não sei agora o que é que vai acontecer chegando a março ou a abril, porque nós as eleições são anuais, não é como em AFIFB anual ou noutra associação qualquer.
1: Portanto, isto sendo anuais favorece quem está nos cargos ou nem por isso?
0: Eu não sei dizer. Eu, para mim, pessoalmente, acho que é uma falsa questão o dizer que um ano só não favorece. Porque quem assume um ano e quer fazer um trabalho e quer dinamizar, se o trabalho for bom e quiser dinamizar, ninguém o impede de lá ficar mais 2, 3, 4, 5 anos. Quer dizer, não, isso é uma falsa questão, não é? Portanto, mas um ano, eu sei que ao fim de um ano, se eu não, por qualquer motivo, não puder e tiver impossibilitados, terminou o meu mandato, vou-me embora. Não sou obrigado a aguentar 2 anos.
1: Exato. Em termos das assembleias, por vezes há críticas, a direção recebe críticas ou não?
0: As assembleias já foram muito mais dinâmicas, muito mais vivas, algumas vezes violentas, mas hoje não, hoje é pacífica. As assembleias têm sido mais ou menos pacíficas.
1: Portanto, nós temos este aniversário, vamos, enfim, eu não sei se há, de facto, mais alguma coisa que queira referir antes de termos aqui
0: não,
1: o aniversário.
0: Não quero nada.
1: Portanto, este aniversário, domingo, portanto, dia 2 de agosto, portanto, os sócios estão convidados a participar, estar presentes nestas ações que vão acontecer.
0: Exato. Então, a todos aqueles que têm e-mail, foi-lhes enviado o e-mail, estamos a enviar agora o convite, portanto, em todos. Eles sabem, aliás, isso.
1: Dano para ano já sabe
0: que é assim, não é? Eles já sabem porque depois ao almoço temos um almoço light, que eles vêm lá todos para comer.
1: O almoço vai ser aonde?
0: Na sede, e é feito por nós. Quer dizer, são a direção, os sócios, a direção e ajudada por muitos sócios que faz o almoço.
1: Portanto, há uma inscrição para...
0: Sim, já está no bar afixado e eles já sabem como é que é.
1: Muito bem, Manuel Moreira, Presidente da Sociedade de Engenharia de Carriço, agradeço ter estado uma vez mais aqui na Rádio Vivense para nos falar, desta vez, dos 123 anos, são assinalados amanhã, que completa a Sociedade de Engenharia de Carriço, às 9 da manhã, uma missa de homenagem aos sócios falecidos, seguida de uma remagem ao cemitério, almoço convívio, que está marcado para as 3 da tarde. Ora bem, passam 32 minutos do meio-dia, finalizamos aqui esta edição, hoje com Manuel Moreira, Presidente da Sociedade de Instrução e Recreio de Carriço.

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0: É meio-dia e 43 minutos.
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3: São 13 horas.

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2: Hoje é sábado, feiras acontecem em Vila Nova Cerveira e também um pouquinho mais a sul temos a feira em Seixas, embora mais pequena, mas também é uma das feiras que acontece ao sábado. A agenda cultural de hoje, vamos aqui dar algumas sugestões para visitar aqui a nossa região e começamos pelas exposições no Museu do Traje, situado em pleno casco histórico da cidade de Viana do Castelo. Pode visitar a exposição que se intitula Lá e o Linho nas Mulheres Vienesas. É, de facto, uma exposição que retrata a indumentária mais característica da nossa região. E depois, por que não, um pulinho até ao navio Gilianes, onde poderá visitar, entre outras, a exposição Museu Virtual de Memória Marítima. É precisamente uma exposição que retrata a vida do mar. Portanto, é uma exposição que está patente no navio Gilianes. E agora fugimos um pouquinho da cidade, vamos até Serleixo, porque aqueles gostam de motos mais antigas, então aqui aconselhamos a visitar o Museu da Mota da Associação Velhas Bielas de Viana, uma exposição que se encontra organizada por épocas temáticas, proporcionando ao visitante uma verdadeira viagem no tempo. É assim, cada, portanto, as entradas custam 2€. Em relação a outras atividades, hoje é o último dia para o movimento associativo de AFIF. Abriu portas no dia de ontem e finaliza precisamente no dia de hoje. Aí poderemos dizer até que finaliza em grande, porque vamos ter a atuação das concertinas, dos triclitracos, e depois vamos ter ainda, além do DJ, o agrupamento Banda de Cá. É assim que acontece hoje, o último dia do movimento associativo de AFIF. Em Moledo realizam-se as festas de Nossa Senhora ao Pé da Cruz. A programação para hoje, às 3 da tarde, é a saída das bandas de música pela freguesia. Haverá uma tarde esportiva e haverá ainda o grupo de cantares tradicionais de Âncora, que também vai atuar. À noite, há a atuação das bandas. A despedida das bandas de Arcos de Valdevez faz-se às 10 da noite. Há também um arraial noturno com o grupo Cordas Soltas e uma sessão de fogo de artifício. É assim, as festas de Moledo, de Nossa Senhora ao Pé da Cruz, que hoje e amanhã vão acontecendo, portanto, em Moledo. Em Vila Praia de Âncora, também no dia de hoje, há folclore na Praça da República. Diversos grupos de diversos países vão estar, portanto, na Praça da República. É mais um espetáculo que é o Âncora Folk, organizado pelo Etnográfico de Vila Praia de Âncora e que está inserido nas comemorações do 50º aniversário do Etnográfico de Vila Praia de Âncora. E em Seixas, a Marginal do Rio vive o Viver o Rio. É um espaço de convívio, lazer e diversão, com a edição do Seixas Viver o Rio. São ontem e hoje, os visitantes poderão desfrutar de um vasto programa de atividades com as tasquinhas, o artesanato, os passeios e o concurso de jangadas insufláveis, entre outros. Assim, às 9h30, sobe a palco também o Chanice, uma noite repleta de ritmo e de energia. E assim, estas são as nossas sugestões culturais para esta edição da Agenda Cultural deste sábado.
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0: É 1:41.
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6: 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São 14 horas.
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Olá, bem-vindo. Mais uma semana que passou a correr, por isso mesmo estamos por cá novamente para lhe fazer companhia com este ponto de encontro. Já sabe que são duas horinhas praticamente recheadas de boa música, toda ela de expressão portuguesa, mas também algumas rubricas do Prumaio. Vamos a isso? Então vamos embora.

Começámos com os vizinhos e também a Aurora Pinto. Ainda o recentíssimo trabalho de Fernando Daniel chama-se Emocional. Agora é a vez de darmos voz a David Ace, que nos traz o vizinho. Logo a seguir, o Dr. Jorge Cosme. Lá.

0: aprende a fortalecer a conexão entre o corpo e a mente com o hipnoterapeuta Jorge Cosmo. Hipnoterapia, precisamos de falar sobre isso.
1: Já temos então connosco o Dr. Jorge Cosme, a quem passa a cumprimentar. Doutor, seja muito bem-vindo.
2: Olá, Helena, vida, como está?
1: Está tudo bem, espero que o doutor também.
2: Sim.
1: Ainda bem. Então, doutor, hoje vamos falar sobre depressão. Depressão profunda, ansiedade, isto não é bom para ninguém, não é?
2: Não, a depressão profunda, eu penso que a Helena neste caso está a referir à depressão resistente, ou seja, àquela que ainda é e que apresenta sinais ainda muito mais profundos e resistentes ao tratamento da depressão. Será isso?
1: Sim, por isso mesmo com a psiquiatria, com medicamentos da psiquiatria, uma pessoa que não melhora, isto é grave, não é?
2: Sim, mas isso quando realmente acontece não responder àquilo que é receitado pelo médico psiquiatra, é óbvio que estamos provavelmente perante um caso de depressão resistente. Mas isso é como eu costumo dizer, Helena, depende única e exclusivamente da observação do médico psiquiatra. Porque penso que talvez os psicólogos consigam ter também a visão para detectarem que é uma depressão resistente através dos sintomas, não é? Mas quem realmente está perfeitamente balizado para fazer esse tipo de conclusão são os médicos psiquiatras. Os sintomas de depressão são semelhantes aos outros, só que com a particularidade realmente de ou persistem, não é? Uhum. Ou não respondem adequadamente aos tratamentos que lhe foram ministrados. E no
1: que
2: fundo,
1: é o caso.
2: Pronto, neste caso, aquilo que se deve fazer é voltar novamente a ser vista ou revista, neste caso, por um psiquiatra, de preferência o mesmo, não é? Porque estará dentro daquilo que é o histórico da pessoa. E porque é assim, os medicamentos muitas vezes mudando o receituário pode resultar, até porque hoje em dia já existem novas abordagens, novos tratamentos, novos medicamentos e isso muitas vezes passa pelo ajuste do psiquiatra, nunca, digamos, por outro tipo de alternativas.
1: A hipnose não pode fazer nada?
2: Neste caso é assim, eu como hipnoterapeuta não aconselho de maneira nenhuma as pessoas a recorrerem somente à hipnose, até porque a hipnose como uma terapia complementar, ela por si só já está, digamos, incluída precisamente como um complemento e nunca como, digamos, um substituto daquilo que é o tratamento psiquiátrico ou o tratamento ao nível psicológico. Nós somos sempre complemento. Nós podemos realmente ajudar depois a potenciar o efeito da medicação, podemos realmente atuar perante o paciente de uma forma mais direta, mas partindo sempre do pressuposto que a pessoa está bem medicada, bem orientada pelo médico psiquiátrico. Porque é assim, não é, neste caso, uma depressão normal, vamos dizer assim, não é? Onde se possa fazer um trabalho com mais eficácia, até porque isso vai-se vendo, não é? De sessão para sessão, a gente vai verificando se isso realmente está a acontecer. Se não está a acontecer, é óbvio que a hipnose por si só não é aconselhável a ser utilizada como uma terapia fundamental para resolver este tipo de problemas.
1: Pois a pessoa não melhora, por isso estamos mesmo a falar de um caso concreto, a pessoa não melhora, a pessoa só quer estar na cama, não tem força para nada de nada, não quer comer, não desentrouxou-se pela vida.
2: Pois, porque repare numa coisa, há várias causas que pode acontecer isso, não é? Pode ser decorrente de uma operação, pode ser decorrente, digamos, colateralmente, a partir dessa operação, por exemplo, em termos do cérebro, pode ter acontecido um desequilíbrio químico com níveis baixos da produção de serotonina, de noradrenalina, de dopamina. E repare, neste caso ainda essa supressão ainda é mais intensa e provoca precisamente o tal stress crónico, que depois o que é que a pessoa tem? A pessoa não sente prazer em viver, não sente prazer nas atividades que tinha, vira-se muito para dentro, ou tem insónias, ou dorme imenso. Quer dizer, há aqui uma data de fatores que só quem conhece bem a fundo o processo poderá dar uma resposta mais eficaz, porque, repare, nós aqui estamos só, a Helena está-me a dizer certos e determinados sinais, não é?
3: Claro.
2: E com isso eu, pronto, faço um cenário, ou desenho um cenário que provavelmente poderá ser, mas também poderá não ser, porque, como eu lhe digo, eu não tenho essa competência técnica para poder aprofundar ou para poder tratar de uma forma autónoma um caso dessa natureza. Eu aconselharia sempre a pessoa novamente a procurar o psiquiatra se
3: pois
2: realmente...
3: Eu penso que isso acontece.
2: Pronto, mas acontece, aí eu já não posso fazer nada. A única coisa que eu poderei fazer é a pessoa que leva, ou que acompanha
3: a
2: doente, neste caso, a paciente, terá que conversar com o médico e perguntar-lhe, pronto, por outras alternativas, uma vez que estas não estão a surtir resultado e a surtir efeito. Então, o médico que arranja alternativas, porque as há. É um facto que as há. Inclusive até, como eu referi já anteriormente, o mudar muitas vezes até a própria psicoterapia, a própria terapia, ou então incluí-la também no tratamento. Eu não sei como é que realmente é o panorama nesse caso, mas acho que era importante que a pessoa, que as pessoas que vão com essa pessoa acabem por pedir ao médico um novo tipo de abordagem.

0: neste caso chamam-se de depressões resistentes, afetam cada vez mais as pessoas hoje em dia, porque há muitos fatores a condicionarem precisamente e a impulsionarem, digamos, com mais incidência estes tais desequilíbrios ao nível do cérebro e a ansiedade e os picos e tudo isso, digamos, que é o género mais comum, e isso cria também resistências, mas é óbvio que a medicina também avança e também tem novas soluções. Por isso, o melhor que eu aconselho neste caso, Helena, é que as pessoas perguntem e peçam ao médico psiquiatra por novas soluções.
1: Muito bem. Doutor, se hoje ficamos por aqui, para a semana
0: certo.
1: A mais.
0: Com certeza, eu aproveito já então para me despedir, para lhe desejar uma boa semana, assim como a todos aqueles que nos estão a ouvir. Um grande abraço e tudo a correr pelo melhor.
1: Igualmente para o doutor, até para a semana.
0: Deus.
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Grande recordação esta dos Delfins. Um só céu. Esteja no céu ou na terra, na praia ou no campo, pode-nos escutar através da nossa emissão online. E agora vamos até à praia apanhar um pouquinho de maresia. É tempo de férias, oxalá que as suas estejam a correr da melhor forma, que sejam fantásticas. Ainda não está? Mas elas vão de chegar, não é? Ou já foram? Bom, se já foram, para o ano há mais. E assim nos despedimos desta primeira parte da primeira hora. Voltamos já.

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1: Olá, olá, mais uma vez, cá estamos então, é a segunda parte desta primeira hora. Se só agora entrou em contacto connosco, seja muito bem-vindo. Ficamos agora com um duo, Tiago Bettencourt e Vanessa da Mata. Diz sim, diga sim a este ponto de encontro, todas as semanas, aqui na sua rádio, neste horário.

0: E agora chega o Dr. Paulo Lourenço para nos trazer mais um Legalmente Falando.
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2: Seja bem-vindo a mais uma edição do Legalmente Falando. Todas as semanas, neste horário, o jurista e fiscalista Paulo Lourenço traz-nos respostas a perguntas enviadas pelos ouvintes, e a pergunta hoje tem a ver com a área financeira e do trabalho. E a pergunta é a seguinte, vou passar a ler. Portugal é já conhecido cada vez mais como o país do ordenado mínimo. Sou contratado para desempenhar um serviço que é também desempenhado por outro colega que ganha mais do que eu. Tenho a mesma qualificação. É justo ou legal que um trabalho que desempenhe aquela função com aquela categoria tenha um ordenado diferente dos demais? E a pergunta é esta, Paulo, afinal de contas.
3: Bom, nem tudo o que é justo é legal, às vezes. O problema é esse. Portanto, há na verdade um salário mínimo, concorde-se ou não, seja baixo ou seja alto, sempre que alguém contrata uma pessoa, desde que lhe pague aquele mínimo, está efetivamente dentro da lei. O facto de desempenharem funções idênticas ou similares ou iguais não dá automaticamente o direito a ganhar a mesma coisa que uma outra pessoa. Não é dito aí, mas imagine-se que outra pessoa já está lá há 2, 3, 4 anos, terá quanto mais não seja mais experiência. Qualificação, a aptidão pode ser a mesma, mas tem efetivamente mais experiência, não é? E portanto não há nenhuma obrigatoriedade de pagar efetivamente a mesma coisa, a não ser que exista um contrato coletivo de trabalho nesse setor de atividade em concreto e que determine que todos os trabalhadores enquadrados naquela categoria profissional devem receber X, e esse X é exatamente o mesmo valor. Não sendo esse efetivamente o caso, a entidade patronal contrata um por 870, outro por 900, enfim, é um pouco o mercado a funcionar. Também sabemos que nas ofertas de emprego e quando se fazem as entrevistas aos candidatos, há candidatos que aceitam logo à primeira, se tiverem com mais dificuldade, há outros que regateiam, que dizem que é pouco, não sei o quê. Portanto, depende um pouco, digamos assim, da negociação que está subjacente aos preliminares da celebração do contrato de trabalho. Agora, desde que seja respeitado o mínimo, há inúmeros fatores que podem determinar salários desiguais, a começar eventualmente pelo facto de ter lá um trabalhador que já tem mais experiência, apesar da categoria profissional ser a mesma.
2: Muito bem, fica a explicação, Paulo. Muito obrigado. Até de hoje, 8 dias. Tenha a continuação de uma ótima semana.
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0: Já sabe, se quiser entrar em contacto connosco, seja por que razão for, pode ligar, pode enviar mensagem através do WhatsApp ou mensagem normal, claro. 917-22-6580. E agora, a companhia dos Alentons.
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0: tempo de parar um pouquinho. Vem aí os momentos de reflexão.
1: Ação ponderada. Pequena análise do comportamento humano nos permite perceber o quanto somos capazes de muito reagir e de pouco agir. Basta uma pequena rusga no trânsito, alguém que altere a voz em uma discussão e a reação acontece. Ou ainda, que alguém nos trate rispidamente ou que falte com a polidez para conosco para que desencadeie uma imediata reação em nós. Reagimos de maneira impulsiva, algumas vezes até violenta e, consequentemente, impensada. Reagimos de súbito para logo mais percebermos que poderíamos ter agido diferente. Qual animal ferido ou acuado, reagimos para nos defender sem analisar, refletir ou pensar. Assim se dá porque, vinculados a comportamentos ancestrais, trazemos o ímpeto de reagir por impulso, por instinto, sem raciocinar. E somente depois, a razão nos convida a avaliarmos as consequências do que foi dito ou a maneira como nos comportamos. Por outro lado, somos sempre vítimas de nossas reações, enquanto a ação nos permite tomar a atitude que escolhemos, o procedimento que achamos mais adequado. Se a reação é instintiva, a ação é racional e reflexiva. Se ao reagir não nos damos conta ou não nos apercebemos do estrago que podemos causar, o agir é analisado e pensado. Dessa forma, se percebemos que nossa reação gera muito mais dificuldades e problemas do que soluções e tranquilidade, é hora de trocarmos a reação pela ação. Por exemplo, se fazemos silêncio quando alguém nos dirige impropérios, é a ação da paz que foi nossa opção. Fácil seria revidar na mesma moeda, reagir da mesma forma. Desafiador é evitar a armadilha da reação e lucidamente optar pela clareza da ação. Se alguém nos aborda de maneira grosseira e respondemos com gentileza, paciência e calma, é a ação da nossa compreensão para com o outro. Talvez fosse mais fácil, pela força do hábito, nos comportarmos com reciprocidade, devolvendo a grosseria que recebemos. Porém, o grande desafio é deixar de reagir, escolhendo o agir, que gerará sempre melhores resultados, posto que é fruto do equilíbrio e da reflexão. E a transformação do nosso comportamento acontecerá paulatinamente e será o resultado da disciplina no pensar, que gera o hábito da reflexão, culminando pelo desarmar de nossas atitudes. Portanto, já não mais vítima das palavras rudes, do comportamento infeliz ou da atitude impensada. Que a análise e reflexão de nossas atitudes possam fazer com que, aos poucos, a reação ceda lugar a ações pautadas em um comportamento de paz, lucidez e fraternidade. Quando reagimos revidando ofensas, agressões, descuidos alheios, passamos a sintonizar com quem as produziu. A partir daí, mantemos uma interdependência psíquica que nos aprisiona em nuvens mentais de sentimentos malsãos que somente nos prejudicam, física e espiritualmente. Optemos sempre pela ação ponderada e gozemos de saúde, de tranquilidade, vivendo sem sintonia com aqueles que ainda transitam pelas faixas da inconsequência ou da maldade. Façamos isso e nos sentiremos leves, felizes, plenificando-nos com as celestes bênçãos.

0: Tão linda esta música de Carlos Mendes que dedicou à sua mulher, a Lua Lena. E pronto, assim fechamos esta primeira hora, mas não saia daí porque nós estamos novamente consigo daqui a uns minutinhos. Até já.
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0: São 3 horas.
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1: Segunda hora e última deste ponto de encontro. Bem-vindo. Vamos já falar com o Dr. Fernando Figueiredo.
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1: Cá temos então o Dr. Fernando Figueiredo para nos falar sobre saúde. Doutor, seja muito bem-vindo.
3: Ora, as minhas saudações a quem nos escuta e para si também.
1: Então, doutor, vamos ao comentário da semana.
3: Vamos a isso. E hoje vamos falar de um problema que ninguém fala.
1: Então?
3: São os tarefeiros na saúde, mas dos enfermeiros.
1: Ah.
3: Só se fala dos médicos, não se fala dos enfermeiros.
1: Uhum.
3: E neste momento, do Serviço Nacional de Saúde, está prestes a colapsar. O Serviço Nacional de Saúde está prestes a entrar em ruptura gravíssima, porque faltam nada mais, nada menos que 14 mil enfermeiros. Vai quase nos 15 mil. Eu vou ser maguinho, vou só dizer 14. E o mais interessante é que o nosso Estado recorre frequentemente a serviços tarefeiros de enfermeiros, a empresas que há para aí às carradas de enfermeiros. Quer dizer, enfermeiros para as empresas não faltam. Mas pagarem mais uns níqueis aos enfermeiros e aos médicos, e eles fazerem parte dos quadros, não há medo de fazer e continuam a recorrer. As empresas têm que dar lucro, senão não funcionam.
1: É uma realidade.
3: Ora bem, isto é muita incompetência, há para aqui dinheiro por baixo da mesa. Isto tem sido uns governos atrás dos outros.
1: Pois.
3: Não seria mais lógico pagarem devidamente estes profissionais? Eu percebo, as empresas podem calçar luvas. Mas se pagarem devidamente aos profissionais, eles calçam as suas próprias luvas. Acho que isto já chega de tanta incompetência, para não dizer corrupção, de governos atrás de governos. Isto não é um nem dois. Já começa a ter barbas. No lugar de pagarem devidamente aos profissionais, eu não andarei aqui a dizer que há falta. Então se do outro lado não há falta, o que há falta é de bom senso. Este é o meu comentário da semana, porque só se fala nos médicos e não se fala nos tarefeiros. Quando o dinheirinho a correr através dos tarefeiros, ainda é mais que os médicos.
1: Certíssimo. Bom, doutor, e agora vamos... Não será uma pergunta, mas uma opinião. É o seguinte, por acaso até um amigo meu que há uns tempos atrás lhe foi detectado pólipos no intestino. Um deles, pelo menos dois, mas um deles era já grande. Foi fazer, claro, a colonoscopia. Mas não foram retirados, porque o médico disse isso mesmo. Como foi numa clínica, o médico disse que não seria 100% seguro, que valia mais fazê-lo no hospital. Passaram alguns meses e agora o médico que o operou primeiro tinha dito que era uma coisa simples e agora diz o senhor está curado, porque era cancro. Aqui há qualquer coisa que me falha.
3: A mim também.
1: Então, era simples, não era simples, era cancro, não era cancro, degenerou, entretanto.
3: Ele foi a pé a Fátima, por acaso.
1: Não,
3: por acaso, para perguntar.
1: Mora muito longe. Mas,
3: o que é que ele fez? Fez alguma dieta? Bebeu água ionizada?
1: Não.
3: Ora bem, eu estou a pôr aqui estas perguntas, como malzinho, não é?
1: Uhum.
3: Porque eu presumo que não fez nada destas coisas, não é?
1: Claro que não.
3: O moço fez alguma suplementação antitumoral ou anticancerígena?
1: Não.
3: Ora, se nada disso fez, eu costumo acreditar que se ele não foi a Fátima, não fez nada, não os retirou.
1: Agora já retirou. Agora já retirou.
3: Agora já te retirou.
1: Sim, ao fim destes meses todos, foi então ao hospital e retirou. Mas o médico que primeiro viu os exames... Que foi agora o médico que realmente o operou.
3: Também precisa... retirou, está certo, e ficou curado. Porque o problema dos pólipos, eu aconselho às pessoas, quando há este caso, imediatamente removerem os pólipos, é que eles podem não estar ainda disseminados para o intestino. O problema oncológico, mas no próprio pólipo já está o cancro instalado.
1: Só no pólipo, não é isso?
3: É, quando retiram o pólipo e vão analisar, dá cancro.
1: Uhum.
3: Claro que se o retiraram, a doença não se espalhou, o doente está curado.
1: Sim.
3: Conseguinte, não houve aqui, eu estava a ver, se não tinham retirado o pólipo, E agora estava curado, só por milagre, não é?
1: Uhum.
3: Pronto, então já estou aqui a perceber. E agora está curado daquele pólipo.
1: Sim.
3: Mas quando o intestino começa a fazer pólipo, normalmente fica por ali. Daqui a uns 3 ou 4 ou 5 anos tem outros. E pode ter a sorte de outros que têm virem com as mesmas características daquele que foi tirado.
1: Então, o que fazer para a prevenção?
3: Pois, então o que é que fazer? Uma das coisas que eu aconselho é começar a ver água ionizada de multifunções. Porque, segundo o médico que inventou a colonoscopia, ele diz que esta água tem propriedades de evitar a formação de pólipos.
1: Ah!
3: Porque eu senti logo, a primeira coisa que eu começo a aconselhar aqui é que ele comece a ver esta água. Hoje em dia, através da net, é fácil comprar uma coisa destas e que ajuda muito nos problemas oncológicos, sobretudo do cancro do
1: intestino.
3: Cólera.
1: Sim.
3: Outra coisa é que ele também não perde nada. Se começar a fazer, o quinoa-1 que eu lá tenho, tem pau d'arco, tem outras plantas também, que todas elas são antitumorais e anticancerígenas.
1: I-O-1?
3: O quinoa-1.
1: Pronto,
3: a partir daí, acho que não precisa de fazer mais nada. É claro que tem que ter cuidado com a alimentação, porque os pólipos aparecem muito devido às asneiras alimentares que se fazem. Olhar para a tabela do grupo sanguíneo, cumprir aquilo o mais possível, não é preciso seja régua e esquadra, mas evitar os alimentos que são contrários ao grupo O. Aliás, no livro encontra, e encontra os benéficos, e encontra também, e lá no livro que tenho, alimentos que ele possa fazer e que deve fazer, que vai ajudar a impedir esta situação. De carne, só comer carne vermelha, nem precisa recorrer à carne branca, que comer carne vermelha uma vez por semana. O grupo O precisa de carne vermelha, não é branca.
1: O frango está retirado?
3: Pode comer frango ou não comer. Agora, o que ele precisa de comer é pelo menos uma vez por semana, eu estou-me a referir à carne.
1: Uhum.
3: A quantidade de carne que um grupo O precisa é uma vez por semana carne vermelha.
1: Okay.
3: Pode comer outras carnes, o grupo O pode comer carne. E não é, não é a carne que lhe vai fazer o cancro do intestino. Agora, não é comer todos os dias carne. Pronto, é isso que eu quero chamar a atenção.
1: Okay.
3: Mas a vermelha é muito importante no grupo O. É aquela que vai ajudar a fixar a B12, sobretudo a B12. Porque o metabolismo do organismo no grupo O não se dá se não comer a carne vermelha. E não precisa comer mais que uma vez por semana. Pronto, uma vez por semana chega. Consente fazer uma alimentação com muitos vegetais, por uma pessoa que tem um problema desta natureza. E é isto que deve fazer. Pronto, não precisa de fazer mais nada. Ir vigiando, porque se aparecer algum, é tira-lo.
1: Muito bem. Essa vigia...
3: Foi o vigiando a fazer as colonoscopias.
1: Sim.
3: Que idade é que ele tem?
1: 67 ou 68.
3: Dois em dois anos, obrigatoriamente, fazer uma.
1: Muito bem.
3: A partir dos 65, as pessoas devem começar a olhar para este problema do intestino. Pronto, fazer aparece um pólipo, tira, pronto, logo, tira logo. Uhum. É para não haver o azar do pólipo degenerar. No entanto, se ele começar a ver água ionizada, a probabilidade de vir a ter um pólipo é muito baixa.
1: Uhum. Muito bem. Bom, estamos conversados e agora vamos para a planta, o agave.
3: É verdade. Esta plantinha julga-se que talvez se calhar tenha mais de 60 milhões de anos.
1: 60 milhões?
3: Milhões. Foi das primeiras plantas a fazer floração, não é? Veio assim substituir os fetos.
1: Sim.
3: Ela tem interesse não só alimentar como terapêutico. Tem aquelas hastes muito altas, aquilo é uma planta que se encontra parecida ao aloés, mas com as folhas grandes, largas, em que tem uma haste bastante alta, chega a atingir 6 metros de altura, e por conseguinte já há mais de 9 mil anos que o ser humano a utilizar a haste para fazer cordas, tem umas fibras muito compridas, faziam tapetes, faziam roupas com ela, sobretudo no calçado era muito utilizado. Podemos, a polpa devidamente fermentada, faz uma bebida alcoólica em que quando os portugueses e espanhóis, sobretudo os espanhóis, chegaram ali à zona do México, eles bebiam aquela bebida fermentada e os espanhóis resolveram fazer destilar aquela bebida. E então deu a famosa tequila.
1: Uhum.
3: A famosa tequila, que é uma bebida bastante alcoólica ali do México, foram os espanhóis que inventaram. Aliás, resolveram destilar a fermentação. Eles já utilizavam aqui para verem aquilo que era jeitoso. permitia a verdadeira que apanhavam daquilo fazerem rituais, né, religiosos, que iam além à conta da verdadeira que tinham. Ela atua, a polpa tem propriedades depurativas, estomacais, é ótima para tratar também o problema, olha, do intestino. Atua em anemias, tem propriedades hepáticas, a eliminar a vesícula, os cálculos da vesícula, os cálculos biliares, e também os renais, também tem uma palavra a dizer, a eliminar as areias e pedras renais. Ajudava, eles utilizavam muito esta planta para combater a sífilis e a lepra. A planta também, na irritação ocular e das cataratas, fazer lavagens com a cozedura da planta ajuda bastante também, numa situação e na outra. Arde um bocadinho, mas está o velho ditado que arde cura o que aperta segura. Lavar a cabeça regularmente com a infusão desta planta, ou até reduzi-la a líquido e aplicar no couro cabeludo, trata muitíssimo bem a seborreia. É rica em ferro, logo é boa, e tem bastante cobre, conseguindo o ferro e o cobre devem estar associados. Tem um índice glicémico muito baixo, conseguindo é um belíssimo substituto do açúcar, é ótima para ajudar nos problemas de diabéticos. E para terminar, e tomar regularmente, antes dos períodos menstruais dolorosos, esta planta vai ajudar muito nos períodos difíceis, vai ajudar a abrir os vasos sanguíneos, o que quer dizer que a mulher grávida não deve tomar esta planta por razão alguma, porque é bastante abortiva.
1: E estamos conversados por hoje. Para a semana há mais.
3: Cá estaremos, como é habitual, a fazer esta rubricazinha que já há mais, se calhar, de 20 anos anda a fazer.
1: Exatamente. Doutor, uma boa semana. E até de hoje a 8 dias.
3: Foi um prazer estar consigo, com os nossos ouvintes, e obrigado pela atenção dispensada. Até breve.
1: Já lhe dissemos, mas voltamos a lembrá-lo, se quiser entrar em contacto connosco, seja para formular uma pergunta ao Dr. Fernando Figueiredo, ao Dr. Paulo Lourenço ou ainda ao Dr. Jorge Cosme, sinta-se à vontade, pode ligar, pode abusar do 917-226580.
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0: Não saia daí, nós voltamos já para a última parte deste Ponto de Encontro.
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1: Esteja tudo bem consigo, é a reta final deste ponto de encontro. Seja muito bem-vindo.

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1: Saudações a todos os consumidores que acompanham mais uma rúbrica em parceria com a DEC Centro aqui na sua rádio. A DECO e o IRU, Instituto de Habitação e Reabilitação Urbana, celebraram uma parceria para reforçar a informação sobre o Programa de Apoio Extraordinário à Renda. Uma colaboração que permitirá reforçar a informação a todos os consumidores sobre este programa. Na verdade, muitos agregados vivem atualmente na incerteza sobre um apoio que deveria ser automático e sem sobressaltos, mas que por diferentes motivos há dificuldades na informação e no acesso ao mesmo, razões que motivaram então a celebração desta parceria para o desenvolvimento deste serviço de informação da DECO. O apoio extraordinário à renda representa para muitas famílias uma ajuda determinante para o equilíbrio do orçamento mensal e a interrupção inesperada deste apoio ou a existência de erros no seu processamento pode aumentar significativamente a taxa de esforço para a habitação e dificultar aqui o cumprimento de outras despesas essenciais. Há muito que a DECO reivindica aqui programas públicos na área da habitação e que estes sejam simples, automáticos e eficazes. O desconhecimento sobre o programa e procedimentos a adotar por parte dos consumidores evidencia que ainda há um déficit de informação que deve ser combatido. E o problema é que esta falta de informação atinge sobretudo quem tem menos margem para absorver, neste caso as famílias vulneráveis. Para a DECO, a complexidade do sistema não pode ser transferida para os consumidores e sendo que o IRU partilha desta visão, é a razão então pela qual reforçou então a colaboração com a DECO de forma a contribuir para a capacitação e literacia dos consumidores nesta área. Através desta parceria, a DECO passa a assegurar um atendimento especializado e gratuito a todos os consumidores que tenham dúvidas sobre o apoio extraordinário à renda. Este apoio pode ser prestado através aqui das autarquias, em todos os protocolos de colaboração com a DECO, nos nossos espaços DECO e nos balcões de habitação e energia que pode consultar em deco.pt, também em todas as instalações da DECO, nas suas estruturas regionais, portanto aqui na DECO Centro em Coimbra, e através também de uma linha telefónica, o 213710270 e do e-mail habitação@deco.pt, para quem não pode ou não consegue deslocar-se. Com este serviço, a DECO pretende reforçar o esclarecimento aos cidadãos sobre os critérios de atribuição do apoio e verificar a sua situação, identificar eventuais erros no cálculo da prestação ou da elegibilidade, os prazos e a documentação necessária e também os canais disponíveis para reclamar quando as famílias deixam de receber o apoio ou quando são confrontadas com pedidos de devolução pela Segurança Social. A experiência da DECO demonstra que a falta de informação e dificuldade em compreender procedimentos administrativos são fatores que agravam a vulnerabilidade habitacional destas famílias. Portanto, esta parceria com o IRU é um contributo relevante para assegurar aqui a criação de programas públicos de habitação e também ter aqui a noção de que estaremos a apoiar os consumidores de forma gratuita, próxima e especializada. Portanto, caso precise, nós já sabe, pode contactar-nos, uma vez que a DECO está sempre consigo.
0: Todas as semanas a Isa Tudela nos traz então novidades sobre vários assuntos que nos interessam a todos, para sabermos exatamente, como se costuma dizer, as cintas com que nos apertamos. Segue a música.
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0: grandes vozes de antigamente, mas que continuam no tempo presente. Jorge Palma e também Rui Veloso. Onde quer que se encontre, que o sorriso o acompanhe. E agora damos voz à Isabel Costa.
1: Está calor no Algarve, muito calor. Mas há uma coisa que não parece acompanhar o verão: a água do mar. Em muitas praias algarvias, o mergulho continua a ser para corajosos. E a pergunta impõe-se: como é que podemos ter temperaturas acima dos 30 graus e, ao mesmo tempo, um mar que parece ter acabado de sair do inverno? A resposta está sobretudo no vento. Quando o vento sopra de norte ou noroeste, empurra para o largo a água mais quente que está à superfície e, junto à costa, sobe água mais fria das camadas inferiores. É o chamado afloramento costeiro. É um fenómeno natural e bastante comum no Algarve e significa também que o mar pode mudar muito em poucos dias. Aliás, este verão já tivemos água bem mais quente. No início de julho, ao largo de Faro, chegaram a ser registados mais de 26 graus à superfície. Portanto, sim, ainda podemos ter um Algarve com água mais quente. Agosto e setembro são normalmente os meses em que o mar apresenta as temperaturas mais elevadas. Mas há uma condição que manda mais do que o calendário: o vento. E talvez seja essa uma das particularidades do Algarve. Podemos ter o mesmo sol, a mesma praia e a mesma toalha estendida na areia. Mas basta o vento mudar e o mar muda com ele. E aí, o mergulho pode deixar de ser um teste à coragem para passar a ser simplesmente um prazer.
0: Chegamos assim a agosto. Tempo de férias por excelência se anda na estrada. Uma boa viagem, muito mais cuidado, porque há muita, muita gente na estrada. Uns a chegarem de férias, outros a irem para férias. Também os imigrantes chegam às suas casas, às suas terras, e por isso mesmo o trânsito ou o tráfego aumenta. Boa viagem, não queira ser notícia, toda a precaução. E pronto, nada mais por hoje. Temos que ir embora para dar lugar a outros, pois... No entanto, fica a certeza que voltaremos de hoje a 8 dias para lhe fazer companhia durante mais 2 horas, sempre, sempre, aqui na sua rádio, a este mesmo horário. Esperemos que tenha gostado, como nós gostamos imenso de estar consigo. Bom fim de semana, ótimas férias, se for o caso. Aproveite, relaxe, recarregue energias. Nós encontramos-nos para a semana aqui. Até lá, tudo de bom.
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14: 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São 17 horas.
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Ser artista não é querer estar na moda. É olhar à roda e ver o mundo inteiro ser verdadeiro. Não é olhar para fora enquanto não se olha para dentro. Não ser cinzento, não ser perfeito, bem vestido ou requintado, mas trazer o bem ao peito. É ser inteiro, ser imperfeito, delicado, por vezes desafinado. E daí? Não é o quase estar perfeito que faz a obra ter sentido.

Sem emoção, sem coisa nenhuma. O artista quando morre não se esfuma. Torna-se vida na voz de quem fica. Que coisa bonita. Na tua voz, Rita. Na voz das pessoas, nessa paz que entoas. És manual de emoções, isso é tanto. Não há manual de instruções que explique esse espanto. Ser artista, que coisa bonita. Obrigado, Rita.

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10: São sete. 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
11: Boa tarde, são as notícias às 6 aqui para esta edição de sábado na antena da Rádio Fifense. O movimento associativo de Afif nesta altura estará a abrir portas às tasquinhas. Está a acontecer nos Jardins de Empostalha aqui em Afif. Começou no dia de ontem e finaliza no dia de hoje. O grupo dos triglitracos de Afif faz as honras de abertura, mais logo quando forem 9 da tarde. Depois temos o grupo das concertinas, o agrupamento Banda de Cá e o DJ Daniel Garcia, que assim completam a animação. Entretanto, as tasquinhas das associações estão em evidência. Em Vila Praia de Âncora também já abriu portas, a Festa do Mar e da Sardinha está a acontecer no campo do castelo, numa tenda gigante que ali foi instalada. Assim, até o dia 16, os produtos do mar com a sardinha de Alvorada marcam presença evidenciada. Viana do Castelo foi o concelho que registrou o maior crescimento de exportações entre os principais exportadores no Norte no primeiro trimestre de 2026. Segundo o relatório Norte Conjuntura da Comissão de Coordenação e Desenvolvimento Regional do Norte, as exportações de bens aumentaram 16% entre janeiro e março, muito acima da média regional de 2,6%. A Câmara de Viana do Castelo aprovou um conjunto de apoios sociais destinados às IPSS e outras instituições de concelho, reconhecendo que a promoção da coesão social continua a ser uma prioridade fundamental para o território e que essa promoção só é possível através da criação de plataformas de cooperação entre diversas entidades locais. A Esposenda da Câmara investiu 150 mil euros num conjunto de intervenções de requalificação dos passadiços, preparação dos acessos às praias e beneficiação dos areais. As intervenções incidiram sobre diversos troços na orla costeira do concelho, onde os passadiços de madeira apresentavam já sinais de desgaste. Em Moledo está a decorrer, até o dia de amanhã, as festas em honra do Senhor ao pé da cruz. Assim, para esta noite, às 10h30, arraial noturno com o grupo Cordas Soltas e à meia-noite uma grandiosa sessão de fogo de artifício. Assim, as festas do Senhor do Pé da Cruz, que decorrem até ao dia de amanhã em Moledo do Minho. Pouco mais de 2 minutos, passam agora das 6 da tarde. Vamos finalizar aqui este bloco de notícias. Já sabe, pode nos acompanhar em notícias em radiofifense.pt. Eu volto à antena quando forem 9 da tarde para atualizar as notícias. Mas já a seguida está aqui o Filipe Costa, já preparadinho para arrancar com mais 2 horas de grandes músicas.
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8: São 7 horas.
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2: São 8 horas.
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1: Boa noite, são 9 horas, é a altura para fazermos a atualização das notícias aqui em antena na Rádio Fifense. Nesta hora deve estar a acontecer a atuação do grupo dos Triglitracos de Afif no movimento associativo de Afif que está a decorrer junto ao Jardins de Empostalha aqui em Afif. O movimento associativo que é uma ação promovida pela Junta de Freguesia de Afif que envolve as associações da freguesia. Assim, a animação de hoje com o grupo dos Triglitracos da FIF, as concertinas, o agrupamento Banda de Cá e o DJ Daniel Garcia vão fazer as honras de animação. Entretanto, a gastronomia, essa poderá ser encontrada nas diversas tasquinhas das diversas associações da freguesia que aderiram, uma vez mais, a esta grande realização. A nova travessia do Rio Lima em Viana do Castelo está concluída. A obra, com investimento de 21 milhões de euros, financiada pelo Plano de Recuperação e Resiliência, aguarda agora a auditoria e a certificação de segurança antes da abertura ao trânsito. Viana do Castelo vive até domingo a segunda edição do Marzia. O Festival de Cerveja de Marisco está a acontecer junto ao Parque do Centro Cultural da cidade de Viana do Castelo. A entrada é gratuita e é organizada pela Câmara de Viana e também pela OG e Associados. O festival decorre diariamente entre o meio-dia e a meia-noite e fecha portas precisamente no dia de amanhã, reunindo assim gastronomia, a cerveja e a animação, um recinto onde estão disponíveis diversas referências cervejeiras, bem como a área de restauração dedicadas ao marisco, complementada com as opções gastronómicas. Em Vila Praia da Âncora, abriu portas no dia de ontem a Festa do Mar e da Sardinha, que vai decorrer precisamente até ao dia 16. Assim, a Sardinha de Alvorada, entre outras, será um dos pontos altos desta Festa da Sardinha, que acontece na tenda gigante, que está instalada junto ao castelo da Forte da Largateira. Em Vila Praia da Âncora, a Câmara de Caminha procedeu à empreitada de pavimentação de acesso à entrada norte do edifício da APPA-CDM. A intervenção consistiu na pavimentação a cubo de granito no acesso ao edifício, antes em terra, melhorado significativamente com as condições de circulação, acessibilidade e segurança para os utentes, famílias e também colaboradores e visitantes daquela instituição. Este domingo, às 10 da noite, Souto da Silva, em Santa Marta de Portuzelo, recebe a 67ª edição do Festival Internacional de Folclore de Santa Marta de Portuzelo, que é promovido pelo Grupo Folclórico de Santa Marta de Portuzelo, considerado o mais antigo Festival Internacional de Folclore do nosso país. Este evento tem sido, ao longo de mais de 6 décadas, um ponto de encontro de culturas, tradições e povos de todo o mundo. A edição deste ano conta com a participação de grupos provenientes da Chequia, da Itália, do México e Portugal, numa celebração onde a música e a dança e a identidade cultural se misturam. Vila Nova Cerveira vai criar uma unidade móvel do Balcão de Inclusão com o objetivo de aproximar os serviços públicos de apoio social da população. A futura unidade móvel vai percorrer regularmente as 11 freguesias do concelho, assegurando um atendimento de proximidade e facilitando o acesso dos munícipes aos serviços municipais e um conjunto alargado de respostas sociais. Agora, com 3 minutos e meio passados das 9 da noite, concluímos aqui este bloco de notícias. Já voltamos amanhã, já só voltamos amanhã, assim é que é, às 9 da manhã, para atualizar toda a informação. Desde já, desejamos a si uma continuação de boa noite, um bom fim de semana, se está de férias, aproveite bem as férias aqui na nossa região e também nos pode seguir em notícias em radiofifense.pt. Então, boa noite, bom fim de semana para si.
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0: São 10 horas e 46 minutos.
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0: 3 horas.
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